necessita ser mudada. Como disse tão bem a jovem, ainda há o medo de não saber como lidar, a frustração, a ignorância e, em muitos casos, a covardia, pois a responsabilidade toda permanece com a companheira. Ficamos com a mensagem dela, tão cheia de esperança. A dizer a todos esses pais, somos uma boa notícia. Todo filho é uma boa notícia, não importa como chegue e quem seja. Toda oportunidade de reencarnação é uma boa nova, uma nova chance, um novo plano. E quando somos escolhidos como pais, que nos sintamos honrados, não impotentes. De início, nos sentiremos inexperientes, fracos e cheios de inseguranças, o que é bastante natural. Tempo ao tempo, tenhamos fé, peçamos ajuda na oração diária e confiemos que o Pai Maior não nos abandona. No caso dos filhos com deficiência, ele tem plena consciência de que precisamos de atenção especial na condição de pais e estará sempre presente. Nos momentos mais angustiantes, lembremos do nosso amigo Jesus, que nos estende a mão sempre que necessário. Venham a mim, todos vós que estáis cansados e sobrecarregados, e eu vos darei descanso.

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6: Fidume Jack, Mato Grosso e Matias.

0: aplauso para el barulho aí!
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9:44.

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0: assim, viu?
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O quê? Eu acho. O cara não se garante, a culpa é nossa. Nunca.

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0: Matheus e Cauã.
1: Coisa boa.
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0: Professor Hugo!
1: Rapaz!
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1: Alô, oi.
2: Amor, evita aquele caminho de sempre, viu? 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

0: 11:48.
1: Chega pra cá, Hugo e Guilherme, teu segredo!
2: Fernando Sorocaba!
3: Fernando Sorocaba! Realização de mais um sonho pra nós.

0: Sempre que você quiser falar de amor, sintonize Catarinense FM. Hoje vamos ficando por aqui. Bons sonhos e boa noite.
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3: Meia-noite 6.

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3: Meia-noite 36.

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0: Obrigado, galera. Valeu, São José do Rio Preto. Valeu toda a galera que ficou com a gente até agora. Faça sol ou faça chuva, vocês são demais.
1: Obrigado a todos os nossos amigos presentes aqui, todos os nossos familiares. Um grande beijo no coração de cada um de vocês.
0: Obrigado a todos os nossos fã-clubes também. Um beijo pra cada um de vocês.
1: Minha

0: madrugada.
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2: Uma e dois.

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2: 1h30.

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4: 1:58.

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3: 2:30.

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2: 2:59.

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3: 3:29.

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3: 3:56.

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2: 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Êêê, piazada medonha, né? Nem clareou bem ainda e a turma já tá bombando. São homens e mulheres do campo que já estão de pé firme na missão, produzindo, transportando, fazendo a vida acontecer. E é nessa hora, nada melhor que uma boa moda para aquecer a nossa alma e fortalecer o nosso espírito. Um bom dia, galera!

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muito, mais muito que um programa de rádio, esse é um encontro diário, viu, gente? De quem leva o sustento para casa, de quem quer realizar os seus sonhos, de quem luta, de quem vence, todo santo dia na raça, né? Na fibra, na coragem. Então siga firme aí na sua estrada e que você possa colher muitos frutos que a vida ofereça para você, tá bom? Uma manhã mais leve, mais tranquilo, um dia maravilhoso!

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Eu sou o Michael Oliveira, estou apresentando as emoções do Bom Dia Trabalhador. Bom Dia Trabalhadora, tô de folga, tô curtindo a vida numa boa, mas logo a programação volta ao normal. Pera aí, não é muito tempo também não, que eu consigo ficar longe de cada uma, de cada um de vocês. Enquanto isso, minha gente, enquanto a galera tá curtindo a gente, nós estamos aí de férias, aproveitando a vida. Eu espero que você também esteja aproveitando essa manhã maravilhosa, tá bom, gente? E a galera tá aproveitando, a maioria tá dormindo, né? Ah, Deus livre, vou te contar. Vamos movimentando amanhã, galera. Seja aí na boleia do caminhão, no trator, na lavoura, no frigorífico, na oficina, o programa chega juntinho, com aquele cheirinho de café passado, com o som da verdadeira e boa música raiz.

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7: Alô, caminhoneiro, alô, caminhoneira na estrada de madrugada, agricultor, agricultor, o produtor rural que já tá no campo antes do sol nascer. Alô, peão campeiro trabalhando na cidade, né? Turma que tá no interior, é o bom dia, trabalhador, bom dia, trabalhadora. Feito especialmente para você acompanhar a sua jornada, o seu comecinho de vida, seu comecinho de manhã. Bom dia, vida, bom dia, dia, bom dia, senhoras e senhores.
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0: 6:33.
1: Conheço um velho ditado que é do tempo dos agarros. Diz que um pai trata 10 filhos e 10 filhos não tratam o pai. 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
3: 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Aqui o amanhecer é diferente, né, rapaz? Aqui o amanhecer, meu queridão, minha queridona, tem aquele cheirinho gostoso de mato, né? De bicharada, canto dos passarinhos, é o barulho da lida no campo, do trator, motor roncando, galho de pau quebrando. Pelo amor de Deus, hein? Aquela lenha bem sequinha estralando no fogão a lenha. Rapaz, é hora de parar de suar aí no fogão a lenha e suar lá fora, viu, turma? Meteu o garrão na estrada. Bom dia, bom dia. Aumenta o volume do rádio, prepara seu mate, seu café, seu chimarrão e vamos começar essa manhã gostosa juntinho, juntinha.

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Um dia maravilhoso, que Deus abençoe a lavoura, proteja aí a viagem, fortaleça suas mãos e nunca deixe faltar saúde, fé e esperança no caminho. Bom dia, bom dia, bom dia, é só modão!

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3: Olá, bom e abençoado dia. Este é o programa 5 Minutos com Jesus, oferecido pela Igreja Evangélica Luterana do Brasil, Congregação Santíssima Trindade de Joaçaba, em parceria com as paróquias de Luzerna e Catanduvas. 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Quem vos fala é o pastor Julian e vos convido a meditar sobre o tema Sabedoria e Tecnologia, baseado em Provérbios 8:27, que diz assim: Eu estava lá quando ele colocou o céu no seu lugar. É muito provável que em algum momento da sua vida você já tenha sido surpreendido com inovações tecnológicas. Há poucos anos, palavras novas como ChatGPT e inteligência artificial entraram com toda a força em nosso dia a dia. Conhecimento é o que não falta para as novas gerações. Mas com tantas informações e inovações, a humanidade está se tornando mais sábia? Conhecimento e sabedoria, apesar de semelhantes, não são a mesma coisa. Evidentemente, mais informações podem sim auxiliar na tomada de decisões. Mas nem sempre isso acontece. Precisamos, acima de tudo, de sabedoria. O rei Salomão descreve coisas interessantes sobre a sabedoria no capítulo 8 do livro de Provérbios. Ele escreve que a sabedoria foi formada há muito tempo, no começo, antes do princípio do mundo, e que ela estava lá quando Deus colocou o céu no seu lugar e quando ele colocou os alicerces da terra. Essa descrição tão fantástica leva muitos estudiosos a encontrar na sabedoria uma referência ao Salvador Jesus. E é possível entender dessa maneira quando lemos outros textos da Bíblia. Por exemplo, o evangelista João escreveu: No começo, aquele que é a palavra já existia. Ele estava com Deus e era Deus. Assim está escrito em João, capítulo 1, versículo 1. Também o apóstolo Paulo escreve: Mas para aqueles que Deus tem chamado, tanto judeus como não judeus, Cristo é o poder de Deus e a sabedoria de Deus, como está escrito em 1 Coríntios 1:24. As tecnologias estão em constante mudança, e o bom uso delas pode nos ajudar a viver melhor. Mas se queremos viver eternamente, num lugar que Deus tem preparado, o chamado dele é para crermos no seu Filho Jesus Cristo. Assim, dedicando nossa vida a Ele, nos tornaremos verdadeiramente sábios. Oremos. Querido Pai, torna-nos sábios para fazer a Tua vontade. Em nome de Jesus. Amém.

Nós passamos aos avisos. De Catanduvas nós temos, domingo, às 10 horas da manhã, culto festivo dos 105 anos da Comunidade Cristo, da Linha do Salto, com a presença dos pastores de Luzerna, Joaçaba e o Coral de Vozes de Luzerna. De Joaçaba nós temos, haverá no sábado, Encontro Catarinense de Educação Cristã em Itá, às 9 horas da manhã, correndo pelo dia todo. Então, as lideranças e pastores e também outros membros que desejam participar estarão neste evento. E no domingo, culto às 19 horas na Congregação Santíssima Trindade. Os jovens será durante o culto. Não teremos culto este final de semana na Congregação Cristo para Todos. Bom e abençoado dia na paz do Deus Triuno, Pai, Filho e Espírito Santo.

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2: Olá, bom dia, 7:02, hoje sábado 13 de junho, temperatura na marca dos 14 graus. A partir de agora você acompanha as principais informações desta manhã.
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2: Transferência automática de pensão alimentícia já está na pauta do plenário. Criminalização da misoginia. Relator ajusta o texto principal e define propostas complementares. Saúde de Santa Catarina faz tratamento inovador com células-tronco, que pode ser utilizado em larga escala em pacientes com dor crônica. Comissão debate desafios para expansão dos sistemas agroflorestais em Santa Catarina. O OAB Joaçaba realiza evento nesta manhã para reforçar alerta sobre o golpe do falso advogado. CESP Joaçaba realiza a programação especial neste sábado, alusivo aos 80 anos da instituição. Diocese de Joaçaba inicia processo para a criação de nova paróquia em Campos Novos. E ainda nesta edição, o giro de notícias pelo Brasil, o resultado das loterias, as informações do esporte e do setor de segurança pública. Agora da agência PD Radar, as informações do tempo com o meteorologista Daniel Panobianco.
3: Neste sábado, uma massa de ar frio polar invade o estado e, por isso, derruba as temperaturas de novo. A previsão feita pelos meteorologistas do CPTEC impede tempo firme, com sensação maior de frio. Na madrugada deste domingo, as temperaturas vão cair ainda mais e, em alguns municípios onde o vento parar e o céu ficar mais limpo, haverá condição para a formação de geada. O fenômeno também é esperado para as madrugadas de segunda e terça-feira em boa parte do estado, com marcas inferiores a 5 graus nas áreas de relva. Não temos previsão de nova frente fria chegando ao estado, pelo menos até o final da próxima semana, o que vai garantir tempo firme em toda a nossa região e temperaturas baixas. Hoje, por exemplo, a temperatura máxima não passa de 17 graus e o frio na madrugada deste domingo chega a 5 graus apenas em Piratuba, Ponte Serrada, Presidente Castelo Branco, Seara, Tangará e Joaçaba. Daniel Panobianco, da agência PD Radar, com exclusividade para Catarinense.
2: 7:04, bom dia, esse é o Jornal Primeira Hora, aqui na sua rádio catarinense, uma ótima manhã para você. E olha, a Comissão de Constituição e Justiça aprovou nesta semana o projeto de lei que permite a transferência automática de pensão alimentícia. Pelo projeto, que já entrou em pauta no plenário, o beneficiário poderá pedir em qualquer momento da sentença o pagamento automático desse direito. Se não houver saldo suficiente, a pessoa que paga a pensão poderá ficar com ativos financeiros indisponíveis até o limite do valor atrasado. A reportagem é de Lana Dias.
4: A transferência automática de pensão alimentícia está mais próxima de ser autorizada. Um projeto nesse sentido, aprovado na Comissão de Constituição e Justiça, diz que o beneficiário poderá pedir, em qualquer momento da sentença, o pagamento automático dos alimentos. Na decisão, o juiz vai determinar que o banco efetue a transferência automática para o requerente, com as contas de débito e crédito, datas e valores definidos e a forma de atualização da quantia. Se não houver saldo saldo suficiente, a pessoa que paga a pensão poderá ficar com ativos financeiros indisponibilizados até o limite do valor atrasado. No caso de

0: Em medida desproporcional.
1: Para o senador Humberto Costa, do PT de Pernambuco, a iniciativa pode acabar com a burocracia.
2: Porque elimina a burocracia, mas o mais importante é que ela garante que, queira ou não, aquele que paga a pensão não pagar, ele terá que fazer.
1: Caberá ao Conselho Nacional de Justiça recolher e divulgar estatísticas sobre a atividade judiciária, incluindo os valores envolvidos em penhoras e o perfil de quem paga a pensão. O projeto seguiu com urgência para a análise do plenário do Senado. Se virar lei, as regras entrarão em vigor um ano após a publicação oficial. Sob supervisão de Samara Sadek, da Rádio Senado, Lana Dias.
3: Muito obrigado, Lana. E o governo federal lançou ontem o programa Move Brasil, uma linha de crédito voltada para entregadores, motoristas de aplicativo, motociclistas profissionais e trabalhadores com carteira assinada que atuam no transporte de cargas e passageiros. A proposta permite financiar motocicletas, motonetas, ciclomotores flex, bicicletas elétricas e motos elétricas produzidas no Brasil. Os juros anunciados são de 12,5% ao ano para homens e 11,5% ao ano para mulheres, com prazo de pagamento de até 48 meses e carência inicial de 2 meses. Para ter acesso ao financiamento, o trabalhador de aplicativo precisa comprovar pelo menos 6 meses de cadastro na plataforma e ter feito no mínimo 100 corridas ou entregas. Trabalhadores CLT também podem participar desde que comprovem 6 meses de atividade na área. O programa também tem um lado ambiental. Busca incentivar a renovação da frota e ampliar o uso de veículos elétricos na mobilidade urbana. Empresas poderão acessar crédito para infraestrutura de recarga e troca de baterias. As contratações devem começar em 13 de julho, inicialmente pela Caixa Econômica Federal e pelo Banco do Brasil. E a relatora da proposta de criminalização da misoginia ajustou o texto principal e define propostas complementares que precisam ser votadas. O repórter José Carlos Oliveira acompanhou a explicação.
4: A coordenadora do Grupo de Trabalho de Criminalização da Misoginia, deputada Tabata Amaral, do PSB de São Paulo, anunciou ajustes no projeto de lei sobre o tema, já aprovado no Senado e com possível votação no plenário da Câmara dos Deputados ainda neste mês, com relatoria da própria deputada. O texto original equipara a misoginia ao crime de racismo, o que a torna inafiançável e imprescritível. Tabata alterou principalmente a definição de misoginia.
5: A fim de preservar a uniformidade conceitual da legislação penal e processual penal sobre o tema, propomos a substituição dos termos ódio e aversão previstos no projeto para a caracterização da misoginia pelas expressões menosprezo ou discriminação em razão da condição de mulher.
4: Tabata Amaral afirmou que a aprovação da proposta será avanço civilizatório essencial. A misoginia é descrita como fenômeno estrutural profundamente enraizado em relações de poder historicamente marcadas pela desigualdade de gênero. A deputada também identificou crescente disseminação de comunidades e redes de conteúdo na internet associadas à chamada machosfera, que difundem narrativas de hostilidade ao feminino e promovem processos de radicalização, sobretudo entre jovens. Conhecidos como Red Pill, esses espaços frequentemente incentivam a objetificação e a desumanização das mulheres e ampliam o alcance de discursos misóginos com elevado potencial de monetização e engajamento digital. Entre outros pontos, o novo texto de Tabata Amaral prevê suspensão temporária de conta ou perfil de internet que veiculem conteúdo ilícito.
5: A gente precisa aprovar esse texto ainda nesse mês, porque enquanto a gente não atualiza a legislação, a gente vai ter criminosos que não só se sentem à vontade, mas estão sendo autorizados todos os dias a dizerem que mulheres podem e devem ser assassinadas, podem e devem ser humilhadas, podem e devem ser estupradas. É isso o que a gente quer combater.
4: Segundo a deputada, as audiências do grupo de trabalho da Câmara mostraram que o feminicídio é muitas vezes uma morte anunciada, precedida por violência verbal e simbólica. Tabata Amaral manteve a previsão de pena de 2 a 5 anos de reclusão e multa para crimes praticados em razão de misoginia, mas incluiu, entre os agravantes, o crime contra criança, adolescente e pessoa idosa ou com deficiência. O texto ainda poderá passar por novos ajustes até 16 de junho, quando onde será votado no GT e depois levado ao Colégio de Líderes e ao plenário, possivelmente na mesma semana, de acordo com a deputada.
5: E aí, fiquem muito à vontade nos próximos dias para me procurar, para que a gente possa ir ajustando e que traga, de fato, um consenso de todos os membros do nosso grupo de trabalho.
4: Tabata Amaral também definiu propostas prioritárias complementares.

0: parlamentares ao projeto de lei principal. Duas já estão formalizadas e tratam do enfrentamento à violência digital contra as mulheres. A outra proposta é um anteprojeto sobre investigação e atendimento das vítimas de ato de misoginia com medidas de prevenção à violência doméstica e familiar contra a mulher. A deputada Talíria Petroni, do PSOL do Rio de Janeiro, manifestou otimismo quanto à rápida aprovação dos textos no Congresso.
1: Tem muitas diferenças que constituem as deputadas da bancada feminina, mas tem também muitas coisas que nos unem. E, lamentavelmente, a violência é uma delas. 367 meninas menores de 18 anos foram vítimas de feminicídio nos últimos 5 anos. Uma vida inteira interrompida pelo feminicídio. Isso é chocante num país que, infelizmente, todo ano mata quase 1.500 mulheres por serem mulheres.
0: O grupo de trabalho ainda apresentou uma indicação ao Ministério das Mulheres para a regulamentação de medidas de prevenção e enfrentamento à violência digital contra a mulher, além de ações preventivas em articulação com os órgãos federais. Da Rádio Câmara de Brasília, José Carlos.
2: Tudo bem, agora são 7:12, 7:12. Bom dia para você. Confira após o intervalo comercial. Comissão debate desafios para a expansão dos sistemas agroflorestais em Santa Catarina. 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
4: 7:16. Olha, a Saúde de Santa Catarina faz tratamento inovador com células-tronco que pode ser utilizada em larga escala em pacientes com dor crônica. Técnica combinada de medicina regenerativa foi realizada via Sistema Único de Saúde. Solução pode ser aplicada em pessoas com artrose de joelho ou problemas lombares, cervicais e de quadril. Os detalhes na reportagem de Cadu Reis.
5: A Saúde Pública de Santa Catarina realizou recentemente um tratamento inovador com um procedimento combinado de medicina regenerativa utilizando células-tronco. A solução foi ofertada no Hospital Governador Celso Ramos, unidade do Governo do Estado, contemplando uma paciente que sofria com dor crônica há 6 anos, mesmo após uma cirurgia de artrodese. As duas técnicas utilizadas já haviam sido implementadas na unidade separadamente, mas nesta oportunidade elas foram aplicadas de forma simultânea pela primeira vez. Responsável pelo procedimento, o médico especialista em tratamento da dor e medicina regenerativa, Dr. Felipe Lampa, detalha.
6: Essa paciente já não era mais um caso para uma intervenção cirúrgica propriamente dita e também as medidas conservadoras não estavam dando conta. Então, nós propusemos esse tratamento combinado, no qual a gente faz uma radiofrequência pulsada do nervo e isso faz com que diminua a dor sentida pela paciente. E além disso, como método inovador, nós combinamos o aspirado de medula óssea, no qual a gente retira células mesenquimais, que antigamente eram conhecidas como células-tronco da medula óssea, e deposita diretamente nesse tecido inflamado, nesse tecido danificado. Isso foi inédito. Eu desconheço algum outro lugar do SUS, algum outro hospital que realize essa técnica combinada. As células exercem tanto um efeito imediato no que se refere à analgesia, o alívio da dor, a diminuição do processo inflamatório, mas ela sobretudo tem um efeito que se dá ali a médio e longo prazo. Ela promove uma analgesia e uma recuperação duradoura.
5: A combinação das técnicas tem potencial para ser utilizada em larga escala e apresenta benefícios em relação a outros procedimentos, como avalia o médico especialista em tratamento da dor, Dr. Felipe Lampa.
6: Primeiramente, ele não ocupa leitos de enfermaria nem de UTI do hospital. O paciente vem e sai no mesmo dia. Ele já entrega um resultado imediato e, além disso, o paciente não sofre nenhum corte, né? É um procedimento minimamente invasivo. O paciente já sai caminhando e, além disso, ele representa um custo muito baixo para o hospital e para o estado. Isso é muito superior ao tratamento convencional, porque a gente não usa corticoide, que tem inúmeros efeitos colaterais. Nós já dispomos de conhecimento técnico-científico necessário para implementar isso em larga escala. Bastaria aí ajustar algumas questões operacionais para que a gente possa oferecer esses procedimentos ao maior número de pessoas possíveis aí na assistência pública. Poderia usar isso para tratar inúmeras causas, né? Então, uma artrose de joelho, problemas lombares, problemas cervicais, problemas do quadril, todas essas patologias se beneficiariam da utilização dessas técnicas.
5: A implementação do tratamento combinado em larga escala depende de um processo de formalização do procedimento para oferta regular via Sistema Único de Saúde. De Florianópolis, da Rede de Notícias Acaerte, Cadu Reis.
4: Obrigado, Cadu. 7:19. Olha, o Bamega Operação contra o Tráfico de Drogas no Rio Grande do Sul revelou um episódio curioso aí dentro da investigação. Detentos tentaram pedir picanha para entrega na cadeia pública de Porto Alegre. Em áudio divulgado pela polícia, um dos presos liga para um estabelecimento e pergunta se havia picanha disponível. Como não tinha, ele pede 2 espetos de maminha. Ao informar o endereço da entrega, ele disse que estava preso. na frente do central. Apesar do tom inusitado do áudio, o caso faz parte de uma investigação séria. A organização criminosa foi descoberta depois da apreensão de uma tonelada de maconha em Canoas. Segundo a polícia, o grupo também distribuía cocaína e crack em larga escala no Rio Grande do Sul. A operação do DENARC prendeu 26 pessoas em Santa Catarina, Paraná e Mato Grosso do Sul. O esquema teria movimentado mais de 20 milhões. A polícia também apreendeu dinheiro, arma, veículos e bloqueou 58 contas bancárias. Desafios para a expansão dos sistemas agroflorestais em Santa Catarina foram debatidos em reunião da Comissão do Meio Ambiente e Desenvolvimento Sustentável da LESC nesta semana. O repórter Gustavo Miglioli informa.
7: Os desafios para a expansão dos sistemas agroflorestais em Santa Catarina foram debatidos em reunião da Comissão de Meio Ambiente e Desenvolvimento Sustentável da ALESC. O encontro reuniu gestores públicos, especialistas em gestão ambiental e produtores rurais para discutir formas de ampliar a adoção dos chamados sistemas agroflorestais, modelo que integra árvores nativas, cultivos agrícolas e, em alguns casos, a criação de animais em uma mesma área produtiva. O presidente da comissão, deputado Marco José de Abreu, o Marquito do PSOL, destacou a importância do diálogo entre os diversos setores envolvidos para construir uma regulamentação que garanta segurança jurídica aos produtores rurais que trabalham com manejo florestal.
8: A gente vem entendendo, né, que há um debate nacional também e que Santa Catarina precisa avançar, como, por exemplo, criar uma legislação ou normas normativas para avançar no manejo agroflorestal.
7: Considerado uma das principais referências nacionais no assunto, o professor Namastê Messerschmidt afirmou que muitos produtores enfrentam dificuldades para obter licenças e autorizações ambientais, o que acaba desestimulando o uso de espécies nativas e limitando o crescimento do modelo no estado.
9: Uma grande barreira que a gente enfrenta é que a gente planta muita árvore nativa e as árvores são muito importantes para a gente. Mas a gente gosta também muito de podar essas árvores, né? Pela lei hoje, a gente não poderia podar essas árvores nativas, né? A gente pode fazer isso se a gente faz um processo de registrar o órgão ambiental, a gente contrata um profissional, né? Eu estou fazendo isso na minha casa, né? Vou pagar uns 15, 20 mil reais para que isso aconteça. Só que para um agricultor familiar, fica difícil ele fazer isso. É burocrático, é custoso, né?
7: Representando o Instituto do Meio Ambiente de Santa Catarina, a gerente de Gestão Ambiental Rural e Florestal, Camila Sanic Leal, ressaltou que atualmente não existem impedimentos legais para a implantação desses sistemas, desde que sejam cumpridas as exigências ambientais previstas na legislação.
10: Mas não impede que esse sistema seja implantado, né? Desde que o proprietário rural ele esteja devidamente cadastrado no CAR, que é o Cadastro Ambiental Rural, e esteja com as suas áreas de reserva legal e APP regulares. Se ele tiver áreas consolidadas, ele pode implantar um sistema agroflorestal, como ele pode implantar uma cultura e uma atividade qualquer.
7: Ao final do encontro, os participantes defenderam a continuidade das discussões para aperfeiçoar a regulamentação do setor e incentivar modelos produtivos que conciliem geração de renda, preservação ambiental e fortalecimento da agricultura familiar. Acompanhe mais informações em tempo real nas redes sociais no @AssembleiaSC. Da Rádio Alesc, Gustavo Miglioli.
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4: Sete horas da manhã, 23 minutos, horário de Brasília. Vamos com o resultado das loterias nessa manhã. Tivemos aí o sorteio ontem da Loto Fácil, sorteio realizado sexta-feira, 12 de junho. Números sorteados: 1, 4, 6, 7, 9, 10, 11, 14, 15, 18, 19, 20, 23, 24 e 25. Tivemos ainda, aliás, deixa eu te falar que acumulou, que tivemos três ganhadores, na verdade, na Loto Fácil, né? Três ganhadores. E o próximo sorteio acontece amanhã, ou melhor, hoje, sábado, dia 13, com a estimativa de prêmio de 8 milhões de reais. Tivemos a Quina, aí sim, a Quina acumulou. Os números sorteados: 9, 14, 25, 44 e 67. Como falamos, a Quina acumulou estimativa de prêmio no próximo concurso hoje, 14 milhões e 500 mil reais. Tivemos ainda o sorteio da Loto Mania, números sorteados: 00, 17, 24, 26. 27, 30, 32, 34, 35, 47, 52, 54, 57, 64, 66, 76, 78, 84, 85 e 99. Estimativa de prêmio para o próximo concurso, na segunda-feira, 1 milhão e 800 mil reais. A Loto Mania que acumulou no sorteio de ontem. Dupla Sena, primeiro sorteio, números 2, 18, 21, 34, 41 e 42. No segundo sorteio, 7, 19, 24, 27, 38 e 50. Acumulou também a dupla Sena. E o próximo sorteio acontece na segunda-feira com uma estimativa de prêmio de R$3.600.000. Ainda na sexta-feira, tivemos o sorteio da Super 7. Números sorteados, coluna 1, número 9, coluna 2, número 4, coluna 3, número 1, coluna 4, número 3, coluna 5, também número 3, coluna 6, número 9 e na coluna 7, número 3. Acumulou a Super 7, estimativa de prêmio do próximo concurso, R$1.600.000. 7 horas da manhã, 25 minutos. Bom dia.

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6: 7:29, esse é o programa, é o Jornal Primeira Hora aqui na Rádio Catarinense. Olha, uma pesquisa divulgada essa semana mostra que 67% dos brasileiros dizem conseguir comprar menos hoje do que há um ano. O levantamento também aponta que 44% avaliam que a economia piorou nos últimos 12 meses, enquanto 33% dizem que ficou igual a 20% e 20% enxergam uma relativa melhora. A alta dos alimentos continua sendo um dos principais fatores de pressão no orçamento. 69% dos entrevistados afirmam que os alimentos ficaram mais caros no último ano. A pesquisa também mostra preocupação com o emprego, já que 53% dizem estar mais difícil conseguir trabalho. Apesar da avaliação negativa sobre o presente, há algum otimismo em relação ao futuro. 39% acreditam que a economia estará melhor daqui a um ano, contra 29% que esperam piora. A pesquisa ouviu aí 2.004 pessoas presencialmente entre 5 e 8 de junho, com margem de erro de 2 pontos percentuais. Olha, o OAB de Joaçaba promove daqui a pouco, a partir das 8:30 da manhã, na praça, em frente à prefeitura, uma campanha de alerta para combater o golpe do falso advogado. O golpe é uma fraude em que criminosos utilizam dados de processos reais e fotos de profissionais para contactar vítimas pelo WhatsApp. Eles se passam por advogado, juiz ou promotor e exigem transferências via Pix ou depósitos urgentes sob a falsa promessa. O presidente da OAB de Joaçaba, Gilson Giumbelli, explica.
7: A gente vem desenvolvendo várias ações, né, desde 2024 já, né, e agora o que a gente fez? Conversamos com nossos 14 municípios aqui que compreendem a nossa subseção de Joaçaba. E em cada prefeitura ou algum terreno público do município foi instalado, né, uma faixa alertando para esse golpe, né, que vem atingindo a nossa classe, os advogados, né, com uso de imagem, de nome. E a população, né, que é a mais atingida quando cai no golpe, perde dinheiro. Né, então, para fazer também uma forma de informação para a população, então, no sábado, aqui na Praça do Fonder, na frente da prefeitura, a gente vai estar ali. A diretoria, nossas comissões, conselho, os advogados da subseção vão estar fazendo essa chamada de blitz contra o golpe do falso advogado. Estão distribuindo panfletos, informando, se alguém tiver alguma dúvida, a gente vai estar ali para isso, né? Que como um dos lemas que a gente prega é que a informação é a nossa melhor defesa, né? Então, quanto mais pessoas forem informadas sobre o golpe, menos vão cair, ou o cenário ideal que ninguém fosse atingido, que daí isso poderia acabar, né?
8: Doutor Gilson, a OAB preparou aí um material de divulgação, inclusive com faixas sendo colocadas aí nas prefeituras aqui da região. um objetivo justamente de ampliar esse alerta aí para a população, né?
7: Isso, essa é como eu disse, né? A informação é a melhor defesa, porque as polícias, o poder público, tem as investigações, né, tentando atacar os criminosos, realmente, né, que cometem esses golpes, mas isso a gente sabe que é um trabalho demorado, às vezes prende uma quadrilha, já tem outra formada, então a informação é a nossa melhor arma, né, e se o pessoal verificar, a gente também colocou um outdoor na entrada da cidade, lá na Avenida Santa Terezinha, lá em Capinzal também instalamos o outdoor, mas como o custo disso é um tanto elevado, e a gente tem 14 municípios que são formados aqui na sucessão, a gente optou então por fazer essa faixa, que é o mesmo material informativo, né, e em parceria com as prefeituras, né, os prefeitos, procuradores dos municípios, eles estão instalando. Então aqui em Joaçaba está na fachada do município, da prefeitura, né, lá em Erval também, Luzerna, e Água Doce, então em todas as nossas cidades aqui está essa faixa, o pessoal pode olhar, com algumas informações, né, alertando para o golpe, que é aquele formato, né, Christian, ele muda um pouco o modo de operação, mas é alguém se passando pelo advogado, pelo escritório, né, pedindo, no início pediam valores, agora estão pedindo para a pessoa entrar em links, clicar em, que seria uma audiência simulada, aí fornecer dados, então, mas tudo com o intuito de aplicar golpe, né, de tirar a vantagem econômica das pessoas.
8: Ou seja, doutor, esse golpe não para, toda semana praticamente tem pessoas lesadas, né?
7: Isso, né, a população, como eu disse, né, os clientes e os advogados, né, que são os que utilizam a imagem, né, então às vezes a pessoa está aguardando aquele processo e não se atenta que não é o número do escritório, que é um formato totalmente diferente de abordagem. Então, esses são os pontos que a gente quer sempre alertar as pessoas para que isso não ocorra, né? Ficar sempre atento, né? Não, e como nas outras oportunidades a gente já falou, a pessoa não vai perder o direito se for alguma coisa em caráter de urgência. Sempre fique com aquela desconfiança, verifique antes de fornecer dados, de repassar valores, né? Que essa é a forma para você não cair no golpe. E isso ocorre não só aqui, né? Mas ocorre em todo o estado, em todo o país, né? Então, é novo formato de crimes, né? Crimes virtuais. Então, por isso que a preocupação da OAB é alertar a população para que ninguém caia mesmo.
6: 7:34, olha, a Anvisa determinou o recolhimento de todos os lotes do milho para pipoca da marca Provat em circulação no país. Em Santa Catarina, o Procon de Santa Catarina orienta os consumidores a ficarem atentos e interromper imediatamente o consumo do produto. O problema está na rotulagem da embalagem. Segundo a Anvisa, o rótulo informava que o produto não contém glúten, mas também trazia alertas sobre a presença de trigo ou risco de contaminação cruzada. Essas informações são contraditórias e podem confundir o consumidor. A preocupação maior é para pessoas com doença celíaca ou que precisam evitar glúten por motivos de saúde. Para esse público, uma informação errada no rótulo pode representar risco real. Quem comprou o produto deve procurar os canais oficiais da fabricante para saber como fazer a troca, devolução ou pedir reembolso. Supermercados e demais comércios devem retirar o milho das prateleiras imediatamente. Sete horas e 35 minutos. Também acontece durante esta manhã em Joaçaba mais uma atividade alusiva aos 80 anos do SESC. Uma série de atividades foram preparadas, como detalha a diretora Karina Berga.
9: 2026 é um ano bem especial para a instituição, onde o SESC completa 80 anos. E aí, durante vários meses desse ano, né, do decorrer do ano, estaremos realizando eventos e atividades em comemoração ao aniversário do SESC. Então, nesse sábado, dia 13, das 9 ao meio-dia, a nossa unidade operacional, que fica aqui na rua Getúlio Vargas, 285, estará aberta recebendo público externo, nossa clientela interna também, os nossos alunos, os pais dos nossos alunos, para atividades bem especiais. Então, das 9 ao meio-dia, nós teremos orientação em saúde bucal, também teremos a nossa fisioterapeuta realizando avaliações, orientações, conversando sobre essa área que a gente atende aqui no SESC diariamente. Teremos atividades recreativas para as crianças, também para idosos, né? A gente vai fazer uma atividade do trabalho social com grupos e também teremos atividades relacionadas ao nosso projeto de contraturno escolar, nosso Criar SESC, onde a gente vai estar entregando os nossos pareceres descritivos e também o projeto Confluências, que é um projeto realizado com as crianças e os pais das crianças que realizam esse projeto aqui no SESC. E, além disso, às 10 da manhã, nós teremos uma troca de figurinhas da Copa. Então, convidamos todas as crianças, os pais, todo mundo aí que quiser trocar figurinha aqui no SESC, às 10 da manhã, nesse sábado também, teremos essa atividade. Então, todas as atividades que serão realizadas nesse dia são abertas para a comunidade e gratuitas, né? Todas elas. Então, o pessoal pode chegar aqui no SESC, na rua Getúlio Vargas, 285, ao lado da Gráfica Cruzeiro, e fazer essas atividades aí com a gente nesse sábado aí, dia 13 do 6.
6: 7:37, um bom dia. Essa é a programação da Rádio Catarinense com o jornal Primeira Hora. Olha, os brasileiros poderão usar a carteira de identidade nacional, a nova SIM, como documento de viagem para entrar em 8 países da América do Sul sem precisar apresentar passaporte. A medida deve facilitar viagens para Argentina, Paraguai, Uruguai, Bolívia, Chile, Colômbia, Equador e Peru. A nova regra foi definida em acordo assinado durante reunião de ministros da Justiça e do Interior do Mercosul realizada no Paraguai. Ainda não há uma data oficial para o início da validade em todos os países, mas a expectativa é que comece a valer a partir de agosto. Assim, conhecido como novo RG, usa o CPF como número único de identificação em todo o Brasil. A ideia é evitar fraudes e acabar com a possibilidade de uma mesma pessoa ter diferentes números de RG em estados diferentes. Mesmo com a chegada do novo documento, o RG antigo continuará válido até 28 de fevereiro de 2032. A primeira via da SIM é gratuita e a emissão deve ser agendada conforme as regras de cada estado. Olha, com o objetivo de fortalecer a presença da igreja junto ao povo de Deus e responder ao crescimento populacional de Campos Novos, a Diocese de Joaçaba deu mais um importante passo em seu projeto de expansão pastoral, ao anunciar o processo de criação da segunda paróquia no município. A decisão foi apresentada durante a reunião realizada nesta semana. O bispo diocesano, Dom Mário Marques, comentou sobre esta decisão.
10: Sem dúvida, as cidades estão crescendo e Campos Novos não deixa de ser uma cidade que vem avançando também em população, mas também em desenvolvimento local e regional dentro do nosso estado de Santa Catarina, e tendo uma visão pastoral de atendimento, se faz necessário também desmembrar muitas vezes uma cidade, um município em mais paróquias. No caso, tivemos no ano 2012 aqui em Joaçaba, tínhamos só a catedral como centralidade das comunidades, das 30 comunidades, e foi desmembrada e criada a paróquia São José. Em Concórdia também nós tivemos então um crescimento da cidade em população. Nesses últimos anos, há 30 anos atrás, foi desmembrada uma paróquia, no tempo de Dom Miller, né? Dom Henrique Miller. E há 2 anos atrás, nós criamos outras 2 paróquias. Então, hoje, a população de Concórdia, ela está com mais de 80 mil habitantes. Para dar uma assistência em pontos da cidade, foi necessário, então, criar 2 novas dioceses. Assim vai acontecendo também conforme as nossas cidades ao redor, que têm crescido popular, com a população maior. No caso, Campos Novos é a da vez, né, diríamos, e que necessita realmente de um empenho e um cuidado da igreja com aquela população, caracterizando esse desenvolvimento, esse pensar numa futura paróquia naquela cidade. Então, nós estamos num tempo agora de buscar estruturando e tá chegar um momento em que vamos erigir uma nova paróquia.
11: Dom Mário, importante destacar que a paróquia São João Batista de Campos Novos é a mais antiga da nossa diocese, mais aí de 170 anos de presença, inclusive também com a presença dos escalabrinianos, né? Então, tudo isso tem sido preservado, inclusive há uma confirmação da permanência dos escalabrinianos atuando na paróquia São João Batista de Campos Novos, né?
10: Sem dúvida, a comunidade, né, dos escalabrinianos vai cuidar da paróquia São João Batista como tal, mas também do Santuário Nossa Senhora Aparecida, com atendimento mais apurado, mais presente no futuro, aqui, no futuro em diante. Enquanto, ao criarmos uma outra paróquia, vamos designá-la para um padre acompanhar e estruturar adequadamente. Mas os estudos estão sendo feitos, nós estamos fazendo os diálogos com a congregação, estamos também com a comunidade, e isto nós vamos então, junto aqui à diocese, à nossa administração, implementando e vendo as necessidades no momento oportuno, e vamos então criar a paróquia como tal.
11: Domar, é importante dizer que a expectativa é que ela seja administrada pelo clero da diocese de Joaçaba.
10: Evidentemente que será uma paróquia diocesana.
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12: Olha, o Senai Luzerna realiza hoje mais uma edição do projeto Arena Senai. É um evento promovido, voltado para estudantes do ensino médio. O objetivo é ajudar os jovens a conhecerem diferentes profissões e explorar possibilidades de carreira. O analista do Senai, Vitor Recalcati, relata.
13: É um evento totalmente gratuito, né? A gente convida toda a comunidade, os alunos principalmente da rede estadual, para vir conhecer os cursos, né? São cursos totalmente gratuitos aí para sair do ensino médio já com uma profissão.
14: É o momento da população conhecer os novos laboratórios, essa reformulação, essa reforma tá ficando linda.
13: Isso, o Senai tá passando aí por uma reforma, né? Com laboratórios novos aí preparados para os alunos, né? Aproveitarem as aulas práticas, bastante equipamentos novos, tá ficando bem bonito aí o Senai.
14: Reforçando nesse sábado o horário, Vitor?
13: É das 9 horas às 15 horas da tarde, então, né, convidando toda a comunidade para vir conhecer os cursos, vai aprender um pouquinho sobre cada área, uhum, e para escolher o curso ideal aí para o seu filho.
14: Você já pode trazer um spoiler para nós aí dos cursos que estão disponíveis?
13: Temos o técnico em planejamento e controle da produção, temos também o segurança do trabalho, internet das coisas, automação industrial e informática para a internet.
14: Esses cursos são gratuitos?
13: São 100% gratuitos, né? Pro pessoal que tá no primeiro e segundo ano do ensino médio, uhum, né? E além disso, a gente tem transporte gratuito e também alimentação inclusa durante os dias aqui no Senai.
14: Ou seja, só não faz Senai mesmo quem não quer.
13: Isso aí, é uma oportunidade imperdível, né? Só ter a vontade aí de fazer um curso técnico que com certeza vai agregar muito aí pra carreira profissional.
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12: E a Copa do Mundo de 2026 teve mais um dia movimentado. Ontem, sexta-feira, os Estados Unidos estrearam com autoridade, golearam o Paraguai por 4-1 em Los Angeles. Bobadilha marcou contra logo no início. Balogun fez 2 gols ainda no primeiro tempo. Maurício descontou para os paraguaios na etapa final, mas Reina fechou a conta com um golaço de 3 dedos. Com resultados, norte-americanos assumem a liderança do grupo D. Também ontem, o Canadá conquistou seu primeiro ponto na história das Copas, jogando em casa. A seleção canadense ficou no empate em 1-1 com a Bósnia-Herzegovina em Toronto. Lukic abriu o placar para os bósnios e Cili Larin, que saiu do banco, marcou gol de empate. Mesmo sem vencer, o Canadá comemorou o resultado histórico diante de sua torcida. E nesse sábado é dia de estreia do Brasil na Copa. A seleção brasileira enfrenta o Marrocos às 19 horas no MetLife Stadium, em Nova Jersey, pela abertura do Grupo C. O time de Carlo Ancelotti deve começar com Alisson, Danilo, Marquinhos, Gabriel Magalhães e Alexandro, Casemiro e Bruno Guimarães, Lucas Paquetá, Matheus Cunha, Vini Júnior e Rafinha. O Neymar segue fora em recuperação. Pelo lado marroquino, os destaques são Hakimi, Bono e Brahim Dias. Ainda pela Copa, o sábado tem Catar e Suíça, 4 da tarde. Brasil e Marrocos às 19 horas, Haiti e Escócia às 22 horas. E na madrugada, 1 da manhã, Austrália e Turquia. Pelo Campeonato Brasileiro da Série B, a rodada começou ontem com empate movimentado entre Atlético Goianiense e CRB, 3-3. As equipes catarinenses entram em campo na sequência da rodada. Na segunda-feira, 21 horas, o Criciúma recebe o Ceará. No mesmo horário, o Avaí visita o Londrina. Na Série C, destaque também para o Brusque, que joga no domingo, 11 horas da manhã, contra o Santa Cruz. O Figueirense entra em campo também no domingo, às 19h30, fora de casa, contra o Floresta. Já o Barra joga na segunda-feira, às 20h30, contra a Ferroviária. E amanhã tem Joaçaba Futsal, buscando vaga aí para as quartas de final. Joaçaba enfrenta a poderosa CBF, campeã da Libertadores, que vem para duelar com Joaçaba amanhã, às 17h30, no ginásio da Unoesc, em Joaçaba. Jogo grande, de mata-mata, com promessa de casa cheia e muita pressão da torcida. Foram as informações do esporte no Jornal Primeira Hora. Bom dia.

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5: 7:50, bom dia.
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5: É, sexta-feira foi de grande movimentação na área policial em Santa Catarina. Em Santa Cecília, uma mulher foi condenada pelo Tribunal do Júri pela morte do próprio filho recém-nascido. Segundo denúncia do Ministério Público, o caso ocorreu em janeiro de 2017, quando a criança foi abandonada em um terreno baldio, logo após o parto, e acabou morrendo por falta de assistência. Os jurados reconheceram a autoria e a intenção de matar. A ré foi condenada a 6 anos de reclusão em regime inicial semiaberto. A decisão ainda cabe recurso e o processo tramita em segredo de justiça. Na 282, em Chapecó, a Polícia Rodoviária Federal apreendeu 297 quilos de maconha durante a abordagem de um carro de aplicativo. A droga estava escondida no banco traseiro e no porta-malas de um veículo Gol com placas de Porto Alegre. Segundo a PRF, o motorista demonstrou nervosismo e acabou admitindo o transporte do entorpecente. Ele teria recebido a promessa de R$ 22 mil para levar a carga do Paraná até Passo Fundo, no Rio Grande do Sul. O homem foi preso em flagrante por tráfico de drogas e encaminhado à Polícia Civil. Em Joaçaba, uma jovem de 26 anos, procurada pelo tráfico de drogas e associação para o tráfico, foi presa pela Polícia Militar no centro da cidade. A abordagem ocorreu durante rondas preventivas. Por volta das 5 da tarde, contra ela havia então um mandado de prisão expedido pela comarca de Joaçaba. Após os procedimentos legais, a mulher foi conduzida ao presídio regional. Em Campos Novos, a polícia deflagrou a Operação Estigma para combater a apologia ao nazismo e a disseminação de conteúdos extremistas. A investigação começou após denúncias sobre um perfil no Instagram que publicava imagens e vídeos com simbologia nazista. Durante as buscas, foram apreendidos dispositivos eletrônicos e materiais com referências ao nazismo. O investigado é um homem de 38 anos, morador de Campos Novos, e o material será apericiado, ou melhor, será periciado. Na Serra Catarinense, o homem foi condenado a mais de 40 anos de prisão por estupro de vulnerável contra 2 enteados menores de 14 anos. A mãe das vítimas também foi condenada por omissão, com pena de 8 anos de reclusão em regime semiaberto. Segundo o Ministério Público, uma das crianças apresentou sinais de abuso na escola, o que levou ao acionamento da rede de proteção e o avanço das investigações. Eram estas as informações da segurança pública no Jornal Primeira Hora. Na Primeira Hora, que vai ficando por aqui, estamos concluindo. Produção da Central de Jornalismo da Catarinense FM, sonoplastia geral, Eliseu Peruso Júnior. Reportagens: Christian Souto, Lana Dias, José Carlos Oliveira, Cadu Reis e Gustavo Miglioli. Apresentação: Paulo César. Redação: Orli Ricardo e Eliseu Peruso. Coordenação de jornalismo: Marcelo Santos. Supervisão geral: Nelson Paulo dos Santos. A seguir, você fica com o programa da Alegria com Marido Monteiro. Bom dia.
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0: Meus amigos, minhas amigas, esta é a manhã, esse é um novo dia. A esperança se renova e aqui estamos juntos para falar de algo importante sobre currais. Preste atenção. Curral mental. Já ouviu esse termo? Antigamente, cercas eram feitas de madeira. Hoje, muitas são feitas de ideias. O curral mental não é um lugar, é um estado. E quando alguém para de pensar por conta própria e passa a repetir opiniões prontas, como se fossem verdades absolutas, é quando a pessoa acredita que ela está escolhendo livremente, mas todas as suas escolhas já foram previamente sugeridas, aprovadas, aplaudidas pelo grupo no qual pertence. Não importa se o curral é político, religioso, ideológico, social ou digital, o mecanismo é sempre o mesmo. Quem pensa diferente vira uma ameaça. Quem questiona vira problema. Quem reflete demais incomoda. E pouco a pouco, a curiosidade dá lugar à certeza. O diálogo dá lugar ao ataque. A busca pela verdade dá lugar à necessidade de estar certo. Talvez uma das maiores prisões da atualidade do ser humano não tenha nome, grades ou qualquer coisa. Ela se constrói quando deixamos de investigar, de ouvir, de duvidar e de aprender. Pensar diferente não deveria ser um ato de rebeldia. Deveria ser um ato de maturidade. Porque a liberdade não está em trocar de curral. A liberdade está em perceber que a cerca existe. Será que você está preparado para isso? Para esse entendimento? Para saber exatamente sobre essas questões? Essa é a pergunta que devemos fazer neste amanhecer. Queria dizer também para você que me ouve, você já parou para ver as pequenas gentilezas que acontecem na vida? Coisas que ninguém comenta, que muda a nossa vida de forma prática, mas que quando acontecem parece que alguma coisa grande dentro de nós cresce. Por exemplo, quando alguém segura a porta para você entrar, quando alguma coisa sua cai, alguém junta, sem pensar duas vezes. E quando a gente vai passando e o cadarço está desamarrado e a pessoa diz, ó, seu cadarço está desamarrado. Ou você passa no sinal e na faixa de segurança e agradece e ganha um sorriso de volta. Isso surpreende a gente, como uma coisa óbvia fosse algo tão grande. E tem também quando a gente espirra e já ouvi dizer alguém te desejar saúde, não é a coisa mais educada? Sinceramente, será que isso importa? Porque no fim, não é sobre palavra, é sobre a intenção que vem de nós, um gesto mínimo de cuidado, como se por um segundo um desconhecido só quisesse te desejar de forma mais espontânea para você ficar bem. E é tão bom, mas ao mesmo tempo, porque o meio de tanta pressa, de tanto desespero, virou quase um acontecimento. E no fundo eu acho que isso só quer que a gente entenda que tudo isso pode ser simples, mesmo indiferente. Porque a gente não se distancia dos outros. Cada um com seus problemas, com sua pressa, no seu sentido, no seu ser, no seu e aí. E de vez em quando a coisa atravessa essa distância. Um por favor, você primeiro. Não, não, obrigado. Tenha um bom dia. Gestos que não mudam a vida, mas mudam um instante. E aí eu fico pensando, será que não é aí que mora o sagrado? Quando a gente suspende a própria vida por um segundo, só para enxergar o outro? Pensa sobre isso e vamos fazer um sábado maravilhoso. A gente tem tempo, porque hoje é hoje. O agora é agora, não é amanhã, nem depois, nem no mês que vem. Bom sábado a todos e que Deus esteja contigo. Esse sim, sempre está te observando, te olhando, te cuidando 24 horas por dia. Amém.
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E aí, galera do meu coração, todo mundo bem, todo mundo firme? Mais um dia, mais uma manhã, se prepare, porque é sábado e vem muita coisa boa aí.

Bom dia, minha gente querida, está começando mais uma manhã da alegria, de música boa, de amizade e de muitos sorrisos aqui na sua companhia na Rádio Catarinense. E hoje eu quero falar de uma palavra simples e poderosa. Hoje, muita gente vive esperando o momento certo, esperando a próxima semana, o próximo mês, o próximo ano. Mas a vida acontece, é agora. O único momento que realmente temos nas mãos é esse instante. Eu quero que você faça parte dele. Vamos juntos, porque o programa da alegria com áudio de Eliseu Peruso Júnior está começando na melhor.

0: Por isso, nesta manhã fria de outono brasileiro, não deixe o seu sorriso para depois. Não deixe seu abraço para depois. Não deixe a sua gentileza para depois. Faça do seu hoje um dia especial. O programa da Alegria está no ar. Tem tudo isso e mais um pouco para você. Hoje tem o churrascão do Visa. É dia de sorteio, mas só daqui a pouco. Se acalme, porque a partir de agora, o sorriso mais bonito do rádio está com você.
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0: E a música mais legal também. Sobe aí, vai.
2: All right. Os Agroboy on the road.

0: Eita, coisa linda! Valeu, meninos!
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0: Estava pensando, né, gente? Quais seriam os homens mais poderosos, mais ricos do planeta? Ontem, por exemplo, o homem da Tesla passou R$1 trilhão de bens, de dinheiro, né? De poder. Sabe o que é R$1 trilhão de dinheiro? Elon Musk se tornou o homem mais rico do mundo, né? E eu também perguntei o outro lado da questão. Desses homens bilionários, né? O que eles fazem para melhorar a vida das pessoas? E na lista aparece Bill Gates como o primeiro de todos. Por meio da Fundação Bill e Melinda Gates, ele investe bilhões de dólares em vacinação, combate à malária, saneamento básico e educação em países mais pobres. Warren Buffett doou grande parte da sua fortuna para causas sociais e incentiva outras

grana que possuem, mas o impacto positivo que deixam na vida dos outros. De que maneira? Fazendo bem. Exatamente isso. Então tem muito cara em dinheiro irado que faz muito para melhorar a humanidade. E tem muita gente endinheirada que guarda no banco. Não faz uma vírgula para mudar a vida de ninguém. Só para lembrar, o dia que a gente partir, caixão com certeza não terá gavetas. E você não vai levar nadinha de tudo isso para onde você vai. Pegou a visão? Boa manhã para você.

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diz o outro, mas tem a galera que tá de boa, né? Folgando aí no final de semana. Aquele abraço muito carinhoso e é para vocês que estamos aqui. 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

0: Minha gente, no programa da Alegria, nesta manhã incrível de sábado, obrigado por você estar aqui. E agora, para aquele momento que amamos de paixão, vamos falar com você, vó, nono, nona. Sejam muito bem-vindos aqui.
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0: Hoje eu começo o programa da alegria com uma notícia que me alegra o coração sobremaneira, né? Que os vós e vós tomaram a vacininha contra a influenza para se cuidar, né? Para ficarem bem. Vamos entender, e o pessoal lá no posto de saúde já deve ter explicado, não é que não vão pegar resfriado, vão pegar sim, todos nós pegamos, mas bem fraquinho, bem suave. Daí a gente não tem problema de ir pro hospital e talvez não sair mais do hospital, né? Quando a doença se agrava, e ela vai se agravar, porque somos grupos de risco na terceira idade. As crianças com menos de 6 meses também são grupo de alto risco. Por isso, tomar a vacina é extremamente necessário, viu? Eu estou sabendo que o índice de vacinação nessas faixas etárias estão subindo, e isso alegra o meu coração, viu? Vamos celebrar os aniversariantes do final de semana.
1: 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Parabéns!
0: Hoje o Grupo Unidos de Luzerna celebra a Dona Lili Boezen, o Grupo Santa Bárbara de Linha Ficanha, Dona Carmen Antônia Giacomini, o Nossa Senhora das Graças para Elza Ângela Calegari, o Grupo de Vargem Bonita para Sebastião José da Silva e Antonieta Lázaro Iquinato, o Grupo Nosso Espaço de São José da Barra Verde em Erval para Antônio Gutierrez, Talismã lá de Erval Velho para Terezinha de Moraes, o Grupo do Bairro Frei Bruno para Irene dos Santos, Grupo Unidos de Luziana para Hilda Rens, Grupo Luar de Prata do quilômetro 16 e 20 para Dona Cristiana e Raquel e Dona Zenaide de Marco, isso tudo hoje, né? O Grupo Sempre Alegre de Catanduvas para Antônia Menegatti Ribeiro, o Grupo União da Terceira Idade de Catanduvas para Jorge Moreira, os Pioneiros do Centro em Bicaré para Olavo Arnold, o Grupo Renascer dos Bairros Boa Vista e Monte Belo para Antônio Alves Cabral. Amanhã, domingo, dia 14, Grupo Unidos de Luzerna para Ângela Fararão, Grupo Flor do Campo do Bairro São Vicente em Erval para Elvira Martinazzo, Grupo Mensageiros da Paz e Sete Sarandi em Erval para Domingos Trevisol, também o Grupo de São Paulo e Tororó para Valdir Zanella, Vargem Bonita para Isaltino Pereira, Marina Esganzer Lapegoraro e o Grupo Esperança de Gramado dos Leite Bicaré para Dona Marlene Salete dos Santos. Os Pioneiros de Bicaré também para Aloísio, Irene Schitz e Danir Sonda. Parabéns, queridos, no final de semana, alegria e felicidades.
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0: Viva! Aê, Guatupé e Guaratuba, e mais uma grande lição de vida.

0: Sentiu a visão aí? Meu Deus, é, se mete. Tá aí, Guatupé e Guaratuba, uma história acontecida. Soldadinho de Deus. Valeu, vovô, nono, nona. Baita final de semana aí.
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0: Isso aí, galera do bem, de volta a 8:27. Bom dia, aquele abraço carinhoso para minha gente de Erval Velho, para minha gente de Campos Novos, para quem acordou, tá tomando aquele chimarrão delicioso com tertúlia uma hora dessa, é isso aí. Boa manhã, bom sábado. Vamos começar agora a saber o que que os astros prepararam para o fim de semana.
5: E agora, vamos conferir as previsões astrológicas para hoje. Áries, de 21 de março a 20 de abril.
0: Olha, o dia favorece o movimento, as conversas e os passeios sociais. Você pode ser envolvido em vários assuntos, ao mesmo tempo com convites inesperados ou mudanças de planos. Em vez de resistir, vale relaxar, entrar no fluxo e aproveitar o dinamismo do sábado, né? Sabadão tá aí, final de semana tá aí. Touro, mudanças inesperadas podem impedir a adaptação, mas também abrir espaço para soluções criativas. É um bom momento para pensar fora do padrão e considerar alternativas que antes não pareciam tão viáveis. Conversas sobre valores, tanto materiais quanto pessoais, podem trazer bons insights para você. Apenas uma observação, viu? Gêmeos, você pode se sentir mais inquieto, curioso e disposto a mudar de direção ao longo do dia. A tendência é querer experimentar, testar e se expressar com mais liberdade. Vale deixar a agenda livre e aproveitar para explorar possibilidades hoje. Tudo bem, caranguejinha? Olha, é um bom momento para se afastar um pouco do excesso de estímulo e observar o que está surgindo internamente, mas sem cobrança. Ideias inesperadas podem ser valiosas, mas pedem um espaço mais tranquilo de organização. Foque no seu mundo interno, você vai ver que funciona. Leão e a galera, a gente conversa daqui a pouquinho na nossa manhã.
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0: aí, na versão maravilhosa de Paulinha Fernandes, da música da Adele, né, gente? Amar de Novo. Oxa, que música linda. Boa manhã, bom sábado pra você.
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4: Meus amigos queridos e minhas amigas, uma manhã sempre especial e maravilhosa para você que se liga. E vamos agora começar a rodar. Afinal de contas, hoje tem a galera de folga e a galera do trabalho também, porque o Brasil não para, né? Como é que tá aí, meus amigos, minhas amigas queridas? Muito obrigado. Ô, meu amigo Alexandre Mei, como é que tá, irmão? Tudo bem? Tudo na paz? Um alusão para Fernando, que está em Floripa, na escuta do programa da Alegria. Fernando e Lanessa na escuta. Obrigado, gente. Ótimo dia e vamos juntos aqui na Catarinense, a melhor rádio do Brasil. Deixa eu mandar mais um abraço aqui para toda a galera lá no Rio Grande do Sul. Meu amigo Juliano Zampilva diz que tá frio em Marcelino e chuva. Tomara que essa chuva não venha pra cá, né, galera? Não queremos chuva, queremos só o frio. Por favor, né? Vindo frio tá bom. Chuva não, né? Também para toda a turma da saúde que cedo já estava na cidade hoje. Muito obrigado pelo carinho. E o rádio sempre na Catarinense é um privilégio. E para a galera de A a Z, né? Para não esquecer de ninguém, o desejo de um baita final de semana e uma baita música também. Diamante e Douradense. O radialista e o caminhoneiro.

0: Só eu, 8h42. Valeu, meus irmãos, minhas irmãs do trecho desse Brasilzão de meu Deus, que coisa maravilhosa. Hoje ouvindo a música de Diamante Douradense, o radialista e o caminhoneiro. E vamos juntos, né? A festa só está começando. 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
3: Isso aí, galera, 8h48 da manhã, já vai deixando a preguicinha de lado aí, vamos juntos, é sábado, você está na Catarinense, a rádio com a melhor vibe, amanhã nós teremos pela Copa Liga Nacional de Futsal, pela Copa LNF, não é a Liga Silver, não é a Liga Ouro, é a Copa LNF, uma outra competição do maior campeonato de futsal do mundo. Joaçaba recebe em Joaçaba a CBF. Único jogo, tem que sair um campeão. Tu sabe o regulamento, Eliseu? Tudo certinho, como funciona o regulamento dessa competição? Tudo isso amanhã você vai saber na preparação do jogo, com uma hora de antecedência pela equipe esportiva da Catarinense. Cada detalhe, cada informação. Joaçaba amanhã, no mínimo, vai ter que se aproximar da perfeição para ganhar o jogo. Para ganhar o jogo, qual é a perfeição? Ginásio lotado, torcida lá dando força, empurrando o time. É isso aí que a gente espera. E agora tem horóscopo do dia.
4: 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De 22 de julho a 22 de agosto.
3: Falando para você, meus amigos e amigas, o dia favorece encontros, convites e interações com amigos ou grupos. Pode surgir algo de última hora que quebra a rotina e traz leveza. Vale se abrir para o inesperado também. É um bom momento para trocar ideias e se abrir para perspectivas bem diferentes, viu, Leão? Quero falar com você do signo de Virgem nesta manhã. A vida profissional pode ganhar movimento com mudanças de agenda, novas demandas ou conversas que alternam o rumo de seus planos. Em vez de tentar controlar tudo, o melhor caminho será se adaptar. É um bom momento para apresentar ideias e testar abordagens diferentes. Tudo bem, Leão? O dia favorece encontros, convites, interações com amigos ou grupos. Pode surgir algo de última hora que quebra a rotina e traz leveza. Vale se abrir para o inesperado. Também é um bom momento para trocar ideias e se abrir para perspectivas diferentes. Falo com você do signo de Libra. Nesta manhã de sábado, buscar algo novo, aprender, explorar ou até mudar pequenos hábitos pode ajudar a trazer mais ânimo para o sábado. Conversas com pessoas diferentes ou temas fora do seu padrão tendem a ser estimulantes. Também é um bom momento para rever planos e se permitir fazer alguns ajustes bem necessários. Escorpião, diga lá. Hoje pode ser que algo saia do previsto exigindo adaptação, porém é um bom momento para olhar para essas mudanças como oportunidades de renovação. Nem sempre o controle será possível. E tudo bem, ajuste-se ao que surge e pode ser muito mais produtivo do que você resistir para algo que será bom. Pensa bem e vá em frente, né? Meta cara. Daqui a pouquinho, Sagitário e a galera, a gente conversa com vocês.

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7: Muito bem, de volta, 8 horas, 55 minutos da manhã no programa da Alegria. Vamos juntos, galera, mandando um abração para essa gente maravilhosa que está chegando agora, que está de passagem nas SCs, que está aí no nosso interior. Meu amigo Fernando Azevedo, como é que tá, irmão? Tudo bem? São José Floripa, tá mandando um baita abraço para toda a galera, oferecendo para Neide e o Alexandre, que estão sempre na escuta dessa rádio maravilhosa. Muito obrigado em nome de todos nós e a todos os ouvintes, um grande abraço, desejo baita final de semana ao som de Mato Grosso e Matias.

0: Linda, hein? Meu Deus, que música bonita essa. Mato Grosso e Matias, no momento romântico da manhã, enquanto o sol brilhar. Ele ainda não brilhou hoje, mas ele vai aparecer, pode ter certeza. 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

0: 5 minutos da manhã, meus queridos amigos e amigas, super manhã, né? Naquela energia boa, naquele astral bom, um dia bacana, vamos falar dos últimos signos do nosso horóscopo do dia.
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0: Pega a visão aí pra gente fechar o astral de hoje então aí, né? Atenção, Sagitário. O outro pode surpreender com atitudes diferentes ou propor algo fora do habitual. Em vez de buscar estabilidade, vale entrar na dinâmica e deixar rolar conversas abertas e leves tendem a aproximar você das outras pessoas. Capricórnio, o dia pode vir com imprevistos ou novas demandas. Em vez de encarar isso como um problema, tente enxergar como oportunidade de se organizar. Também é um bom momento para testar novas formas de trabalho ou ajustar hábitos em pequenas mudanças. Tudo bem, Aquário? O dia favorece a criatividade, encontros e experiências fora do comum. Pode surgir um convite inesperado ou a vontade de fazer algo diferente. Quebrando a rotina, vale se expressar de forma mais livre, sem se preocupar tanto com resultados. Tudo bem, peixes? Se liga nessa aqui. Algo pode sair do planejado, exigindo adaptação e mais leveza na forma de lidar com situações do cotidiano. Porém, é um bom momento para renovar o seu espaço ou fazer algo diferente dentro de casa. E aí depende de você. Bom final de semana para toda a galera. Vamos aproveitar e sejam felizes. É isso aí.
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0: Isso aí, 9:10 no programa da Alegria Arrebentou, né, gente? Tá música bonita. E agora vamos falar de oportunidades para você.
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0: Classificado já está no ar, meus queridos amigos e amigas. Atenção, precisamos de um casal para cuidar de granja de suínos em Jaborá no 99362555 com Leomar, tá? Marceneiro com experiência em esquadrilhas, 989245415. Motorista de caminhão, 998194525. Pedreiro no 988996443. Com urgência, atendente de farmácia no 991968038. É isso aí. Esse foi o classificado de Cronos Segurança Privada no programa da Alegria.
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5: Isso aí, galera, 9:15 da manhã, estamos prontos e preparados a partir de agora com o patrocínio de Visa Supermercados. Aliás, hoje tem o churrascão do Visa. 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O Programa da Alegria preparou com uma trilha bonita, Eliseu Peruso, por favor. Bom dia, gente querida, hoje vamos fazer uma brincadeira diferentona, simples e muito especial. Em meio à correria do dia a dia, às vezes a gente esquece de agradecer pelas coisas boas que fazem parte da nossa vida, correto? Por isso chegou a hora do nosso alfabeto da gratidão. Sim, hoje é dia do alfabeto da gratidão. Funciona assim: eu vou dar uma letra do alfabeto e você vai me dizer algo pelo qual é grato que comece com essa letra, pode ser? Então, pode ser uma pessoa, um lugar, um sentimento, uma lembrança, um presente da vida. O importante é vir do coração. Então, aperta o play. A letra de hoje é a letra M. M de massa, de macarrão. Ó, já tô pensando em comida logo cedo, meu Deus. Tá louco? M de massa ou de macarrão? Diga pra mim, me conte, por que você é grato com a palavra que começa com a letra M, tá? Tem muita coisa que você pode falar. Quer concorrer ao churrascão do Visa? E no final você diz assim: eu quero o churrascão do Visa, Amarildo, beleza? Mas responde primeiro e depois fala a frase. E não esqueça do seu nome, pelo amor de Deus. 9:16, se liga na mais ouvida Rádio do Sul do Brasil. E vamos lá, Eliseu, 9:17, com sucesso. Essa é a

0: E aí está a Shakira, né, gente? A música da Copa do Mundo. Ela e Burning Boy. Ficou linda demais essa música. Aliás, para quem não pegou o resultado da Copa ontem, tivemos Canadá 1, Bósnia 1. E os Estados Unidos, hein, fez um treino de luxo contra o Paraguai. Mas que futebol aquele do Paraguai, galera. Parece um amontoado jogando dentro de campo, perdido o tempo todo. 4-1 ficou bem baratinho para os nossos irmãos paraguaios, hein? Poderiam ter apresentado mais pelo time que tem. Fiquei preocupado com o Paraguai, hein? 4-1 e o time dos Estados Unidos jogando uma bola bem redonda. E hoje a Copa do Mundo apresenta dois sul-americanos num embate fenomenal. Como assim dois sul-americanos? Brasil e Marrocos, galera. É a seleção que mais se aproxima do jogo do Brasil, né? Então vamos ver o que vai dar nesse jogão de bola que você acompanha na Catarinense a partir das 6:30 da tarde, é isso, né, Eliseu? Então não perca.
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0: 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Parabéns aí, galera. 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Daqui a pouquinho a gente volta com muito mais pra você.

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0: Vai nessa, galera, na manhã catarinense com alegria. Aliás, Copa do Mundo hoje, como é que está o cronograma para hoje? 4 da tarde, Catar e Suíça, 19 horas, Brasil e Marrocos, e às 22 horas, Haiti e Escócia, esses da chave do Brasil, né? Vamos lá então, gente, no programa da alegria, já tem uma galera aí, Eliseu Peruso, arriscando a sorte. Oi, bom dia!
1: Olá, Mario, tudo bem? Bom dia, aqui é Felipe Papini, gostaria de participar da brincadeira. Sou grato à minha mãe pela vida que tenho e pelos ensinamentos que ela me passou sempre. Boa educação, cordialidade e carinho com o próximo. E gostaria de participar do sorteio, tá bom?
0: Tá um ótimo. Abraço. Grande abraço, Felipe. Tudo de bom pra você, tá, querido? Tem mais gente falando na Mais Ouvida. Oi, bom dia.
2: Bom dia, Marildo Monteiro. Eu sou feliz com a letra M porque tem o nome da mãe, que meu nome tem Maria Lúcia. Então eu sou grata a Deus por ter me dado o nome de Maria, nome de mãe. E também se quero concorrer ao churrasco.
0: Maravilha, tá tudo certo, beleza. Dona Terezinha Lazarotto também, obrigado por ter escrito aí. Olha, procurem mandar áudio pra mim, tá? Sempre com nome, que é mais fácil do sistema pegar, as chances são melhores, né? Quem fala agora aqui na Catarinense, oi, bom dia.
3: Bom dia, Marildo, tudo bem? Ivanice Zastrov, aqui da Vila Simone. E com a letra M, não tenho a pessoa melhor do que aquela que me deu a vida. Mãe com a letra M é a melhor de todas. Eu quero concorrer ao churrascão do Visa. Uhul. Bom final de semana a todos.
0: Pra senhora também, essa frase não pode ser esquecida, hein? Alexia, bom dia, Alexia.
4: Bom dia, Marildo Monteiro. Aqui a Alexia fala de Giacometti e eu sou grata pela letra M porque começa na palavra mãe. E a minha mãe se chama Melissa. Beijos, eu quero esse churrascão.
0: Valeu, é isso aí, só alegria. 9:30 da manhã, daqui a pouquinho tem mais.

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10: Salve simpatia, 9:36 da manhã no programa da Alegria, mandar um oizinho pra turma de Erval Velho, Campos Novos, minha gente lá de Fraiburgo, né? Pessoal de Caçador, de Curitibanos, e vamos juntos na manhã catarinense, trazendo a galera, né, dona Marlene? Bom dia.
11: Bom dia, Marildo Monteiro, meu celular tá bem louquinho, aqui é a Marlene Ben, meu amigo, da letra M é macarrão e iniciais do meu nome. Marlene, né? Então eu sou, né, com tudo que eu passei na minha vida, então eu sou uma guerreira e estamos aí lutando, né? Então vai essas duas letras. E gostaria de participar do sorteio do churrascão. Um abraço, meu amigo, e tenha um abençoado sábado.
10: Valeu, churrascão do Visa hoje pra galera de boa. Fala, Eduardo.
12: Bom dia, Marildo Monteiro.
10: Fala.
12: Tudo certo, meu amigo?
10: Bem.
12: Aqui tá falando o Eduardo Maurício Chiesa, de Luzerna. Minha segunda mãe sempre fala, sempre escuta os meus conselhos. Depois que parte dessa pra melhor, não tem mais esses conselhos. Muito obrigado.
10: É verdade. É o contrário. Você tem que sempre ouvir os conselhos da sua segunda mamãe, né? É isso aí. Pra depois não reclamar, né? Quando o pessoal for morar com Deus, pô, eu devia ter ouvido mais, né? Eu devia ter falado mais. É, a vida ensina, gente. Pelo bem ou pela dor. Nunca esqueçam disso. Dona Elzira, bom dia.
13: Bom dia, Marildo. Tudo bem? Elzira Bertelli, Derval do Oeste. Eu queria responder com M. M, mãe, sou muito grata por ter tido minha mãe. Minha mãe foi tudo na minha vida. Ela foi a pessoa que me deu vida, me deu paz, me deu saúde, me deu tudo, sabe? Eu agradeço muito a Deus por eu ter tido a minha mãe. Eu quero concorrer ao churrasco do Supervisa! Uhul!
10: É isso aí, dona Elzira, né? Agora tem um detalhe, né, gente? Será que é só mãe que aparece com a letra M? Tem um monte de coisa, hein? Sejam criativos aí, me ajudem aí. Tem um monte de coisa com a letra M que dá pra botar nessa parada aí. Vamos ver com quem eu falo agora no programa da Alegria, depois da dona Elzira, dona Isabel.
14: Bom dia, Marildo Monteiro. A letra M é a letra mais bonita, é a letra mãe. Eu adoro essa letra M, porque a mãe e o nome dos meus filhos, metade, é com letra M. Uhum. Quero participar do churrascão do Visa. Tchau, meu nome é Isabel de Fátima Isle. Tchau, fique com Deus.
10: Tchau, fica com ele também. Vamos falar com a Cleusa. Oi, bom dia.
15: Oi, Amarildo, uma palavra de gratidão com a letra M é maravilhoso e com a presença de Deus é mais ainda.
10: Aí que eu
15: digo. Eu quero muito o churrascão do Supervisa. Me chamo Cleusa. Obrigado.
10: Obrigado, querida, pela participação. Bom fim de semana, Mariane. Bom dia, Mariane. Ah, Mariane é o nome da música? Calma, Eliseu, calma, que pode dar um ataque do coração aí, né, gente? Atenção. Mariana Fagundes, Panda, Ícaro e Gilmar, Insegurança e Fim de Noite.
16: 1, 2, 3.

0: Valeu, galera. Uma turminha aí. Mariana Fagundes, Panda, Ícaro e Gilmar em segurança e fim de noite buscando no passado umas musiquinhas bem legais, né? 9h42, daqui a pouco tem mais galera no programa da Alegria, mas antes, atenção, cartão em nome de Franciele Silva foi encontrado e deixado aqui na portaria da rádio. Cartão em nome de Breno G. Oliveira também foi encontrado e está na portaria da rádio. Alô, galera, só passar e retirar.
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0: 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Não dê trela para essa galera aí de jeito nenhum, né? 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

0: Vamos nessa, minha gente, 9:49 deste sábado maravilhoso. Você que está com a Catarinense, muito obrigado, um show de prêmios e de brincadeiras lindas e maravilhosas. Vamos ouvir o Gilberto falando na Catarinense. Bom dia, Gilberto.
1: Bom dia, meu amigo Marildo. É o Gilberto Ribeiro, da Rosa, da Vargem Bonita. A palavra mais linda que tem, mais querida, é mãe. Que o nome da minha mãe se chama Maria. Eu quero concorrer ao churrasco. Beleza, meu amigo?
0: Beleza. Esqueceu de dizer Visa, né? A palavra mágica, Gilberto. Elizabeth, e você? Bom dia.
2: Bom dia, Mário Monteiro. Meu nome é Elizabeth Aparecida Silva. Amigo com a letra M. Meu amigo tinha o nome da minha falecida mãe, que era a Maria Iracy de Lima. O nome dela era Maria, o primeiro nome dela. E eu quero concorrer, amigo, churrascão Supervisa, meu amigo. Fique com Deus, amigo. Até segunda, se Deus quiser. Tchau, amigo.
0: Tchau, querida. Até segunda-feira. Oi, Nelce. Bom dia.
3: Eu sou Maria da Monteiro. Sou Nelce Sargento. Sou grato pelo... Com a letra M. É, grato por ter a minha mãe com o nome de Maria também. Uhum. É, e... Que ela tem o nome dela é Cândida Maria. Aham. E eu quero ganhar o churrascão do Supervisa.
0: Tá bom. Boa sorte, hein? Dona Lúcia, seja bem-vinda também. Bom dia.
4: Bom dia, Marildo. Tudo bem?
0: Tudo.
4: Eu sou grata pela palavra mãe, por ter tido uma mãe que me deu ensinamentos, uma mãe guerreira, uma mãe forte. E também pela palavra memória. Por ter a memória boa, quanto minha mãe, coitadinha, acabou perdendo ela.
0: Tá.
4: Acabou falecendo com Alzheimer.
0: Uhum.
4: Eu quero participar do sorteio do Supervisa, Marildo Monteiro. Eu quero ganhar o churrasco.
0: Isso é um churrascão, dona Lúcia. Bota churrasco nisso. José Diomar. Bom dia, José.
5: Meu nome é José Diomar Bandeira. Vamos lá, Noemi. Eu, mãe, já não tenho mais, está em outra dimensão. Quanta falta ela me faz na tristeza, na emoção. Enquanto há sinais vitais, ela mora no meu coração. Se quer um dia, jamais. Mamãezinha, não lhe esqueço, não. Quero participar do sorteio.
0: Valeu, José. Aquele abraço. Tô mudando a letra. O pessoal tá pegando a vibe da mãe, o que é muito maravilhoso. Quem já mandou, vai falar, não tem problema. Mas a partir de agora, 9:51, está valendo... Atenção, Eliseu, vamos para a próxima letra e vai mudar o tom da brincadeira do alfabeto nesta manhã de sábado para toda a galera. Pega aí. Saiu a letra P. Então, a brincadeira do alfabeto com a letra P, eu quero comida de vó. Comida de vovó com a letra P. Que é comida de vó com a letra P? Agora eu quero ver, seus metidinhos. Quero ver, hein? Letra P, comida de vovó é o que vale a partir de agora, às 9:51 da manhã. Combinado? A gente valoriza os anunciantes da Catarinense e em instantes a gente volta aqui.

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11: 9:57 da nossa manhã maravilhosa. Dona de casa, super bom dia. Alô, dono de casa, bom dia também. Alô, secretária do lar, bom dia para muita gente. Hoje é dia daquela limpeza geral da semana, né? Porque durante a semana não tem tempo. Estou falando com a comidinha da vovó, letra P, mas estava lendo ainda a perguntinha de antes, né? Até nós de igualar o horário aí, porque é muita gente participando do programa da Alegria, isso é bom demais. Fala, Fabiano!
12: Bom dia, Marido Monteiro, quem fala é Fabiano Rodrigues de Tofol. Gostaria de citar uma palavra com a letra M, é mulher, né? Você nasce, você é criado pela sua mãe, mas você cresce e casa, quem podia cuidando de você, marido? A mulher, né?
11: É verdade.
12: Esse ser divino, né? Então, é sem palavras, né? E me coloca no sorteio, Marildo, do churrascão do Visa. Beleza. Um abraço, bom sábado a todos.
11: Valeu, querido. Já está, né, dona Zélia? E pra senhora, dona Zélia, diga lá.
13: Bom dia, marido. A Zélia de Lima, passando para te dizer um ótimo final de semana. E a letra que é com M, gratidão pela letra M, que a minha mãe se chama Maria. Uhum. E quero participar do sorteio para fazer o churrascão do Superviso com meus filhos e meus netos.
11: Boa! Aí a família se reúne, né? Sempre maravilhoso, né, Miriam? E para você, bom dia.
14: Bom dia, tudo bem? Sua família, né? Precisa todos chorar. Com a letra M, maionese, mamão e tantas, entre outras. Bota faz uma música para nós aqui e também quero participar do sorteio do churrascão do Visa.
11: Ah.
14: Uma boa final de semana a todos, com muita saúde e muitas bênçãos.
11: Valeu, garota, é isso aí, dona Elza. Bom dia, dona Elza.
15: Bom dia, Marildo Monteiro, tudo bem? Aqui é a Elza. É uma palavra de gratidão, Maria, e eu gostaria de participar do sorteio de hoje. Um excelente dia e muito obrigado, um abraço a todos.
11: Valeu, pra você também. E o churrascão é de quem? De quem, hein? Não esqueçam da frase. Oi, Jovilde.
3: Bom dia, Marildo Monteiro, Juvilde da Artura, de Ervaldo Oeste.
11: Bom dia.
3: A palavra que eu sou grata com a letra M são os milagres que Deus tem realizado na minha vida. Opa. Gratidão a Deus, tudo que ele tem feito. E quero churrasco do Supervisa.
11: Isso aí, garota. Quem não pede, né, não leva. E agora uma pausa no programa da Alegria. Muito breve, vem aí as notícias. A equipe de jornalismo chegando aqui. A gente não para.
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11: Alô, Vani, bem-vinda a esta manhã de sábado. Bom dia.
17: Bom dia, Marildo. Bom dia a todos. Estamos chegando com informações para o ouvinte catarinense. E começamos com uma notícia boa. Foi um anúncio apoteótico com uma comoção raríssima de ver em congressos científicos. Mais de 10 mil médicos aplaudiram de pé, muito deles emocionados, os resultados de um estudo apresentado no encontro anual da Sociedade Americana de Oncologia Clínica, em Chicago. Pesquisadores apresentaram resultados promissores de uma pílula experimental para câncer de pâncreas avançado, considerado uma das doenças mais agressivas. O medicamento dobrou o tempo médio de sobrevida dos pacientes em comparação à quimioterapia tradicional e ainda apresentou menos efeitos colaterais. Especialistas afirmam que o avanço reforça a tendência da medicina de precisão com tratamentos cada vez mais direcionados às características genéticas dos tumores e mais eficazes no combate à doença. De camisas da seleção a canetas emagrecedoras, a pirataria é um problema sério e continua causando prejuízos bilionários ao Brasil. Segundo a Associação Brasileira de Combate à Falsificação, as perdas provocadas por falsificações, contrabando e comércio ilegal ultrapassaram 500 bilhões de reais no ano passado. Os setores mais afetados são bebidas, vestuário e combustíveis. Especialistas alertam que o avanço do comércio eletrônico tem facilitado a venda de produtos falsificados, enquanto o crime organizado amplia sua atuação nesse mercado. Entidades do setor também apontam a necessidade de reforço na fiscalização e maior controle nas fronteiras para combater o problema. O Brasil estreia hoje na Copa do Mundo contra o Marrocos, defendendo uma invencibilidade de 92 anos em partidas de abertura do torneio. Desde a derrota para a Espanha em 1934, o Brasil soma 20 estreias sem perder, com 17 vitórias e 3 empates. Além de manter a escrita, a equipe busca encerrar um jejum de 24 anos sem conquistar um Mundial. O longo intervalo faz com que parte da nova geração de jogadores, como Endrick, Rayan e Wesley, nunca tenham visto a seleção levantar a taça da Copa do Mundo. 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Aqui você continua na companhia de Amarildo Monteiro e o programa da Alegria. Com informações, Vani Santos. Bom dia.
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11: Muito bem, 10:05 da manhã. Vamos fazer o seguinte, galera. Vou botar mais uns ouvintes com a letra M. E daí eu vou copiar o nomezinho dos outros e aí eu vou botar os ouvintes da letra P, tá? Até o final do programa. Então, Eliseu, vamos colocar dois ouvintes com a letra M pra gente fechar a letra M. E depois nós vamos seguir com a letra P para a galera aí também ter a chance de participar. Eu quero ver se estão sendo criativos. A ideia é essa. Começamos mais uma reta do programa da Alegria para Visa Supermercados e Laboratório São Francisco. Quem está na linha? Eu vou falar primeiro com a Adriana, né, Adriana? Diga lá. Ah, não é a Adriana? Pensei que era a Adriana.
21: Oi, Amarildo. Tudo bem? Aqui quem fala é a Ariana Vitória da Cas. Eu moro em Iaquioca, no município de Joaçaba. E uma palavra de gratidão com o M é Maria Nossa Mãe. E se for possível, eu queria participar do sorteio de hoje. Valendo um churrasco.
11: Por eu ter errado o teu nome, você já tá participando. Como é que eu vou chamar ela de Adriana se o nome dela é Ariana? Pelo amor de Deus, Amarildo, me ajuda aí, né? Marilene, agora eu acertei. Bom dia, Marilene.
22: Bom dia, Amarildo Monteiro. Sou feliz com a letra M, porque começa com mãe.
11: Tá.
22: E Madalena, porque era o nome da minha mãezinha, tá bom? Quero concorrer ao churascão do Visa. Valeu. Um abraço e um bom final de semana para todos vocês. Isso. Manda aí uma música boa para nós ouvir aí.
11: Vou mandar. E também hoje tem um quilo de erva mate tertúlia aí para tomar um chimarrãozinho no fim de semana, que vai estar frio, para chuchu, vai estar tranquilo. Então, letra M agora, eu só vou ouvir os áudios, colocar na listagem de sorteio, tá bom, galera do meu coração? Eliseu Peruso, Fido Maijeca, bora viver.

Quanta coisa linda, gente! Bora viver com a Catarinense. Viva o seu sabadão lindo e maravilhoso. Daqui a pouquinho estaremos de volta com muita coisa boa. 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Um abração a toda a galera e bom fim de semana. 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

0: 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Bom dia para todo mundo. Vamos lá, galera. A brincadeira de hoje, valendo a letra P, né? E vamos ver quem tá falando comigo. Dona Ivonete Carniel. Diga lá, dona Ivonete Carniel, qual é o recadinho da senhora aí?
1: Bom dia, marido. Aqui é a Ivonete Carniel de Bicaré. O que a minha querida mãe fazia, a minha querida sogra fazia, era o pien. O pien, quem é italiano sabe muito bem o que, que é. É uma delícia. É preparado com muita coisa, daí ferve com a sopa. Mas é o dito pien. E eu quero ganhar o churrascão do Visa.
0: Deu água na boca essa comida aí, tô dentro, hein? Cíntia, bom dia pra você, Cíntia.
2: Bom dia, Marildo Monteiro, aqui é a Cíntia Goulart Ticoteschi. E com a letra P, a melhor comida de vó, a minha menina disse que é a polenta que a vó faz. É melhor que a da mãe.
0: Aê!
2: Uhul, Supervisa! Quero ganhar num churrascão!
0: Valeu!
2: Beijo, obrigada, e pode tocar a próxima música.
0: Tá joia, viu? Tua filha sabe tudo, polenta de vó é a melhor, não tem. Renan, e pra você, Renan, bom dia!
3: Bom dia, Marildo, tudo certo? Meu nome é Renan. A comida, com certeza, a minha favorita, a favorita de todos os netos da vovó Zenari de Marco, é a polenta com fortaia. E hoje é um dia bem especial, Marildo. É aniversário da minha mãe. Que tal um presente, um churrascão do Supervisa pra ela, hein? Essa. Abração.
0: Abraço, querido. Obrigado, hein? Jocerlei, pra você, Jocerlei.
4: Bom dia, eu sou a Jocerlei de Melo. Ali com a letra M, já é geração de família. A minha neta é Maria. Então, só gratidão, né?
0: Claro.
4: E gostaria de ganhar o churrascão do Supervisa. Um ótimo dia a todos.
0: Para a senhora também. Vou encerrar a participação ao vivo com o Marcos, né? Oi, Marcos. Seja muito bem-vindo, Marcos.
5: Com a letra P, a comida que eu comia lá na minha avó era polenta. E gostaria de participar do sorteio do churrascão do Supervisa.
0: Olha, meu amigo, quem não gosta de polenta não é brasileiro, né? Isso é um fato, porque polenta é bom demais. Fala com o Gig. Oi, amigão, bom dia.
6: Opa, meu amigo Amarildo, bom dia, bom dia. O Dique, Gilmar, José Oliveira, do Sombrais.
0: Fala aí.
6: Comida de vó, letra P, é pirão. Pirão. Muito gostoso, né? Feito no fogão a lenha, então, show de bola. Coloca no sorteio do churrascão do Supervisa. Obrigado.
0: Já está, meu amigo. Olha, galera, eu ficaria colocando gente até meio-dia, se fosse o caso aqui. Mas temos horário e estamos encerrando. Você que não foi pro ar, não se preocupe, não fique bravo com a gente, eu vou ouvir cada áudio e vou colocar o nome de vocês no sorteio, tá? 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Obrigado, queridos, por estarem comigo. Vou preparar o sorteio e daqui a pouquinho a gente vai estar junto no sorteio do programa da Alegria. Fechado? 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
6: No finzinho dos anos 90 surgiu o Copacabana Beach, grupo brasileiro que embalou a virada do milênio com muito axé, pop e swing. Com refrões grudentos e uma batida contagiante, explodiram nas rádios com Mel da Sua Boca, hit que virou febre nos carnavais e programas de TV. A carreira foi rápida, mas marcante. Bora relembrar? Copacabana Beach.

0: Quando nós estamos aqui, neste momento, Amarildo Monteiro vai ficar em silêncio, vai assumir Eliseu Peruso para apresentar a música que ele falou agora e contar um pouquinho da música. Só dá bom dia para a galera. Fala aí, bonitão.
1: Bom dia, Amarildo Monteiro e ouvintes do programa da Alegria. Tudo certo?
0: Tudo certo, comunica?
1: Tudo certo. Foi a música Copacabana Beach, Mel da sua boca.
0: Tu era nascido nessa aí ou tu era um gurizinho?
1: Eu acho que já era nascido nessa aí.
0: Tu era um gurizinho aí,
1: né? Era jovenzinho, final dos anos 90, nasci em 92, então já era.
0: Já era um, como é que a gente fala, um adolescente?
1: Não, criança. Uns 10 anos, parece.
0: 7, 8 anos.
1: É, por aí.
0: Tudo bem, Eliseu, beleza?
1: Tudo certo.
0: Vamos lá então. Primeiro vamos sortear 1 quilo de erva mate Tertúlia. Com friozinho que vem aí, um chimarrão Tertúlia é algo maravilhoso. Quero agradecer aí toda a equipe da Tertúlia que mandou essa semana, rapaz. Erva mate Tertúlia normal e a moída grossa pra galera escolher, hein? Olha só que presentaço.
1: Muito bom. Hoje jogo do Brasil, né? Pode buscar ainda hoje até o meio-dia.
0: Até o meio-dia, vem com o documento aí. Aciona o play aí, vamos ver quem vai se dar bem, Eliseu.
1: Número 89.
0: 89, deixa eu ver quem é 89. Mariana Fagundes. É Mariana ou Mariane, não importa, mas acho que é Mariana. Ela pode mandar um áudio aí pra nós dizendo o nome dela certo, mas é Mariana Fagundes, tá? Às vezes eu meio que erro o nome das pessoas aqui, normal, né, gente? Tá tudo bem. Tudo bem. Mariana Fagundes, você é ganhadora da erva. E agora, vamos sortear o churrascão do Visa da semana. Um presentaço Visa e Programa da Alegria.
1: 291, Amarildo.
0: 291, direto do cestão da Catarinense, está saindo para Odilair Sobrinho. Parabéns, Odilair. Como é que você vai fazer? Pega na rádio, tem um cupomzinho, agora tá chique o negócio, tem a logomarca da rádio, cupomzinho do Visa, assim, bem bonitinho o negócio aí, vem com documento, retira ainda hoje de manhã e faz já final de semana, né? Não deixa pra depois, né, Eliseu?
1: É verdade, já aproveita, claro.
0: E se tiver pouca gente pra comer aí, convida nós que tamo junto aí.
1: Só
0: né?
1: Chamar.
0: Eliseu, obrigado pela força.
1: Valeu, um abraço, até segunda.
0: Isso aí, garoto. Não, conta pra gente, até segunda nada, né?
1: Não, até quarta.
0: Não, até amanhã, né?
1: Até amanhã. Até amanhã?
0: Ah, amanhã tem o futsal,
1: amanhã
0: né?
1: Amanhã tem o futsal, é. Amanhã tem o futsal, fique ligado, é a partir das 16h30, por aí, entramos no ar, Christian Souto e Ori lá do ginásio da UNOESC, e eu aqui no plantão, trazendo informações, né, sobre o que vai acontecer, enfim, escalações... Tudo mais aí.
0: Comentando a vitória do Brasil hoje. Opa. Contra Marrocos, né?
1: Tomara.
0: Estaremos
1: Copa
0: ligados.
1: Do Mundo, enfim.
0: Isso aí. Vamos
1: Tem muita coisa aí final
0: Tem
1: de semana.
0: Coisa boa pra caramba. A gente conversa, estarei ligado, acompanhando. Valeu, 10h33 na melhor rádio do sul do Brasil.

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3: O Plano Frei Bruno Assistência Familiar comunica com pesar o falecimento de Daniel Fortes. O corpo está sendo velado no pavilhão da comunidade de Linha Maragata, em Erval Velho, e seu sepultamento será hoje às 5 horas, com celebração de despedida no próprio local, seguindo logo após para o cemitério da comunidade de Linha Maragata, em Erval Velho. Comunicamos com pesar o falecimento de Daniel Fortes. O Núcleo Arco-Íris e a Casa União Estrela da Manhã estão promovendo, até o dia 20 desse mês, mais um bazar beneficente com roupas a partir de R$2. O bazar está acontecendo na rua Felipe Schmidt, 400, e todo o valor arrecadado será destinado para ações beneficentes. 10:36.
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seu programa da alegria, minha gente, Dervaldo Oeste, galera do interior, muito obrigado. Comunidades, confessa, esse final de semana, boa festa para todo mundo, né? Vamos juntos aqui na Catarinense, manhã tá bonita, tá agradável, são 10h38, mandar um oizinho para todo mundo que tá ouvindo a gente, obrigado Lúcia, um alôzinho para Jussara também, bom dia, tudo de bom. Aonde é o bazar, ela pediu? O bazar fica, o bazar do Núcleo Arco-Íris, fica na rua Felipe Schmidt, número 400, tá? Felipe Schmidt, número 400. Eu sempre digo assim sobre o bazar, ah, mas eu não tô precisando. Não tem problema, você pode ir lá aproveitar, comprar, guarda lá bonitinho no guarda-roupa. Um dia tem uma campanha, alguém que precisa doar para um dia de frio, você tem algo para doar legal para ajudar alguém. É isso aí. E você vai sempre estar ajudando, né? 10h38, gente, conectando você com a catarinense Zezé de Camargo e Irmão da Lua, Amigo das Estrelas.

0: 10h42 da manhã, e hoje está acontecendo uma ação, né? Na Praça Adolfo Kondera, praça em frente à prefeitura, uma blitz contra o golpe do falso advogado. Cuidado com o golpe do falso advogado, é muito grave isso. E a Ordem dos Advogados do Brasil, os advogados estão mobilizados, explicando para a população não cair nessa de jeito nenhum, né, gente? É isso aí. Então, falando em golpe, fique atento aos golpes no seu celular. 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E para fechar a conta, Eliseu Peruso, vamos conferir. 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Já já tem mais no programa da Alegria.
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0: Nota de falecimento. 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

Isso aí, galera, 10h49 da manhã, estamos preparando com carinho a agenda do aniversariante que daqui a pouquinho vai estar no ar para você.

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1: É definitivamente o torneio das inovações. Mais um reforço tecnológico dentro de campo. A principal novidade é a evolução do sistema de impedimento semiautomático. A tecnologia utiliza diversas câmeras instaladas pelo estádio, sensores eletrônicos na bola e inteligência artificial para monitorar a posição dos jogadores em tempo real. Ou seja, quando o impedimento é identificado de forma clara, os árbitros assistentes recebem um alerta quase instantâneo. Depois de ser testado com sucesso, o sistema chega agora ao maior palco do futebol mundial para ajudar a garantir decisões cada vez mais confiáveis. Eu sou Melina Calduro, de Nova Jersey, para o Acaerte em Campo.
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15: E aí, galera, 10h54 da manhã na Catarinense, com alegria, está chegando a agenda.
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0: Isso aí, minha gente querida, 10h55, agenda está no ar hoje. A Salete Batistin, que está de aniversário, que oferece a sobrinha e a afilhada Noeli Batistin Meleri, com todo o carinho do mundo. E nós temos uma homenagem que chegou agora via áudio, né, Eliseu? Vamos a ela então, diga lá.
1: Oi, bom dia, Marildo, tudo bem? Aqui é Valdirene Durini Derval Velho. Gostaria de oferecer a agenda do aniversariante e a benção do Papa para minha neta, Heloísa Durini, que amanhã ela completa 4 aninhos. Ela é uma criança muito querida, amada de sua avó Valdirene, seu avô Elias e da madrinha Gabriele Durini. Desejando a ela muita saúde e felicidade, e que ela é uma neta muito amada. Obrigada, Marildo, se for atendida.
0: Com certeza, né, galera, aqui sempre é atendida com muito carinho. Yuri Recalcati, 11 aninhos hoje, de Sara e família, com todo o amor para ele, felicidades. Também os filhos, netos, genros, noras, abraçam hoje a dona Elvina Maria Martinazzo, 85 aninhos, querida. Que Deus abençoe a senhora com muita paz, né? Com muito amor e saúde, é o mais importante. Pela passagem dessa data tão maravilhosa que será amanhã, dia 14. Com muita luz divina e muitos anos de vida. Parabéns, viu? Um abraço grandão. Bom dia, Marildo. Faça favor de colocar na agenda minha querida sobrinha Sandy dos Santos, que está de aniversário. Desejo só o melhor para ela e todas as bênçãos do papai do céu. Tia Sidney de Matos, com muito, muito amor e carinho por ela. Da Líria Sartori, estará completando amanhã 78 anos de vida. É amanhã? Não, acho que é hoje o aniversário dela, é hoje. E sabe quem tá de aniversário com ela? O nosso amigaço, irmão aqui da rádio, Cleiton Silva, recebe o carinho de toda a família catarinense, de seus amigos, da família da dona Dalíria e os filhos. Que Deus os abençoe grandemente, viu, meus queridos? Também queremos homenagear hoje, aqui na agenda do aniversariante, Marilda e Renê, desejando feliz aniversário por irmão Gilmar, muitos anos de vida, e peço um favor para você colocar ele também na bênção. Já está, que Nossa Senhora Aparecida o abençoe grandemente. Tá dado o recado. Parabéns, felicidades e muita paz. E vamos de Teodoro e Sampaio e os quatro cantos da casa, que é linda demais, né? Vamos lá.

0: E aí está os quatro cantos da casa, que música linda e maravilhosa no programa da alegria. Parabéns, gente, felicidade e saúde e só coisas boas. Segunda-feira tem mais, né? Vem aí o show de bandas pra você.
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Chegou a hora da alegria, né, meus amigos queridos? Quer dizer, continua a alegria, agora é show de bandas, aquela energia boa, aquele alto astral maravilhoso para quem está de bem com a vida, para quem está aí na Catarinense à toa, né? Você de folga hoje ou trabalhando muito, né? Não tem problema. Tamo aí com muita banda, com muita alegria. A partir de agora, vamos juntos até o meio-dia. Simbora!

Começamos bem o nosso show de bandas lindo e maravilhoso, 11 horas e 10 minutos já, meu Deus, amigo construtor, para o acabamento da sua obra, escolha Bonato Materiais de Construção, variedade de produtos, experiência e tradição que você sente e confia. 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E a nossa. Santo, o nosso Santuário Matriz Santa Terezinha hoje antecipa a Santa Missa das 19 para as 18 horas, tá? Santa Missa será às 6 horas da tarde, por causa do Jogo do Brasil, né? Para não ter problema nenhum. Então, gentilmente, a turma do Santuário, vamos antecipar a missa, né? Padre Juvecy, 6 da tarde será a Santa Missa, então fica o convite para toda a população católica. 11:12, a gente volta já.

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3: Hora catarinense, 11:14 da manhã agora, nota de falecimento. O plano Frei Bruno Assistência Familiar comunica com pesar o falecimento de Daniel Fortes. O corpo será velado no pavilhão da comunidade de Linha Maragata, em Erval Velho, e seu sepultamento será hoje às 17 horas com celebração de despedida no próprio local, seguindo logo após para o cemitério da comunidade de Linha Maragata, Erval Velho. Comunicamos com pesar o falecimento de Daniel Fortes.
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4: É sábado, dia de alegria. É isso aí, né, galera? Vamos que vamos. Ó, e aí tem aquela historinha, né, que você quer saber, olha só.
5: Velho, você lembra como nós era feliz há 30 anos atrás?
6: Tá doido, velho, há 30 anos nós nem se conhecia ainda.
5: Pois é, velho, por isso mesmo. Acaba,
4: velho. Ai, ai, ai, bom sábado pra você, bom fim de semana. Rapaz, deixa eu falar com ele, velho amigo, como é que tá? Bom dia.
7: Fala, Marildo. Fala, meu bruxo. 100%. Marildo, já que você não tocou minha música ali no primeiro horário ali, vou pedir pra você rodar pra nós ali. Pra nós não, é pra Dayana. Lá de Erval Velho. Pra nós escuta de você, a Daya.
4: Tá.
7: É. Rosas Vermelhas, Céu e Cantos. Tem como?
4: Claro que sim.
7: Vou oferecer pra ela, em especial pra ela, pra minha filha, Manu. E pra todo mundo tá ligadinho no programa, beleza?
4: Beleza, meu irmão. Rosas Vermelhas, Céu e Cantos aí, maior moleza do mundo pra gente rodar aí, ó. Tá aí, ó. Que não tem errada. A gente roda. Rosas Vermelhas.

0: aí foi então, Céu e Cantos em Rosas Vermelhas, maravilhosa essa. Está rolando o Festival das Flores no Caetaí. Hoje tem troca de figurinhas, né, gente? Começou às 10 da manhã e vai até enquanto tiver gente aí, aproveita, é no Caetá pra você. 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E atenção, gente, é amanhã a festa do Padroeiro Santo Antônio na comunidade de Santo Antônio, em Lacerdópolis. Domingo, amanhã, começa às 10 horas com Santa Missa. Ao meio-dia tem aquele almoço, galera já tá trabalhando duro, preparando tudo, churrasco de gado, porco e as delícias da festa. 13h30 acontece a segunda rodada da Copa dos Campeões do Contestado, né? Vasco da Gama e Avaí de Rio das Antas, que beleza. Reservas 999258931 com o Jamir, tá? Ou 998083594 com o Gabriel. Participe. Detalhe, né? Pessoal lá, um grande abraço. Turma muito bacana de Santo Antônio, Lacerdópolis, festona. Vamos baixar para Santo Antônio amanhã, né? Fazer o quê? É isso aí, daqui a pouquinho tem mais.
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7: Isso sim é bonito, né, vida? Olha só, eu cuidando da Maria, tu fazendo a janta, o casal se ajudando, né? Uhum. E o pessoal aí fora ainda querendo comparar casamento com hospício. Onde é que se viu? Eu não concordo com isso.
8: Não, eu também não concordo. Porque no hospício tu entra louco e sai bom. E no casamento tu entra bom e fica louco.
9: Mas que barbaridade, vida, não faça isso. Esse com certeza vai dormir na sacada hoje ou na área, né? Não dançou. Deixa eu ver a minha galera aí. Fala, galera.
10: Tudo bem, marido?
9: Tudo. Oh, fala aí.
10: A gente tá aqui na praça. Ah. Oh, manda uma musiquinha de banda pra nós do Saio Cantos.
9: Já rodei.
10: Tá aí o meu amigo Querer, o Pequeno, o nosso amigo Cueio, o Luão, o Zé, a Feiosa.
9: Nossa.
10: O Ricardo e Mão, tchuc-tchuc.
9: Oh, tem gente pra caramba aí, hein, galera? Pelo amor de Deus. Fala, Adelina.
11: Bom dia, Marildo. Tudo bem?
9: Tudo.
11: Toca pra mim Os Atuais. Eles vão estar aqui hoje.
9: É?
11: Toca pra mim Rio Azul. Obrigada.
9: Não sabia, mas tá bom então, né? Já que vão estar aí hoje, vamos rodar Rio Azul daqui a pouquinho. E aqui, minha amiga Nelce, fala...
12: Eu tô com a música dos Atuais, não sou de banda.
9: Rodo.
12: Pra todo mundo que estiver ouvindo a rádio. Uhum. E pra todos os aniversariantes de hoje.
9: Beleza. Valeu, vou rodar sim. Daqui a pouquinho, Miriam, diga lá.
13: Bom dia, tudo bem? Sou a Miriam Demper, Santa Lúcia de Jaborá. Ah. Roda, se for possível, a música da Banda Real do Paraná, Nosso Encontro. Ah. Fresco para o meu marido de Marém, para todos os ouvintes que eu tenho, para vocês e da rádio.

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4: Já estamos de volta, meus amigos e amigos, e aí tem aquela historinha, né?
5: Viu que é o melhor lugar para morar é o Japão?
6: Japão? Por quê?
5: Lá não existe inveja, ninguém sabe o que é inveja.
6: Nossa, mas por quê?
5: Porque lá eles não têm olho grande.
4: Ai, ai, ai, essa é boa, né? Ai, esse pessoal me quebra. Esse é o Show de Bandas, 11 horas 39 minutos da manhã. 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E agora, como a Miriam pediu, vamos ouvir aí.

0: E aí está o nosso encontro, essa música linda e maravilhosa da Banda Real do Paraná, Matando Saudades. 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E a gente volta daqui a pouquinho no show de bandas que é só alegria.
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0: Rapaz do céu, tô de volta na Catarinense com muito carinho, com muita alegria, com aquela energia boa e maravilhosa de sempre, né? Porque é sábado, porque é banda, porque é show de bandas, ô beleza. Está rolando o Festival das Flores no Caetá e hoje tem troca de figurinhas. Enquanto a galera estiver lá, vai ter troca de figurinhas. Aproveita, é no Caetá, hein? E olha, gente, chegou o dia. É amanhã em Santo Antônio, Lacerdópolis. Comunidade super querida lá de Lacerdópolis, a festa do padroeiro, domingo amanhã, início 10 da manhã com Santa Missa, meio-dia aquele almoço, aquele churrasco de gado, porco e às 15:30 acontece a segunda rodada da Copa dos Campeões do Contestado. Faça sua reserva pelo fone 999258931 com o amigo Jamir ou 998083594 com o amigo Gabriel. Participe, tá todo mundo convidado, vai ser demais aí, né? Não dá para perder essa festa de jeito maneira. Fechado? Tá dado o recado para você e vamos ouvir o Antônio Jorge que mandou um áudio para mim aqui. Fala aí, Antônio, como é que tá o amigo? Diga lá.
1: Bom dia, Marildo Monteiro. Aqui quem fala é Antônio Jorge. Estou ouvindo o seu programa no sábado. Aliás, a semana toda é muito bom, mas no sábado é simplesmente fantástico. Essas bandinhas aqui do sul, só não gosta quem não entende de música. Parabéns e pode ter certeza que é a maior audiência do Oeste Catarinense, principalmente aos sábados. Eu gostaria de aproveitar e ouvir você comentar que o comandante da Polícia Militar vai estar hoje presente. Então eu gostaria de fazer um apelo e uma pergunta para ele: por que o trânsito de Joaçaba não é fiscalizado? Principalmente na questão de estacionamento. Você sai de Joaçaba, vem a Luzerna, a pé, várias vezes você tem que entrar na via porque os veículos estão ocupando o passeio público, onde é expressamente proibido estacionar, inclusive pessoas que tiram os carros das garagens e deixam estacionado no passeio. Isso é simplesmente lamentável. E a gente que gosta de fazer aquela caminhada corre o risco de ser atropelado. Sinceramente, não existe fiscalização nesse sentido aqui em Joaçaba. É a única cidade que eu vejo que as pessoas podem estacionar no passeio sem ser incomodadas, sem serem notificadas, sem serem multadas. Isso é infração de trânsito em qualquer lugar dentro do território nacional, mas aqui em Joaçaba, infelizmente, a Polícia Militar faz de conta que não enxerga. Então, eu gostaria de fazer esse questionamento e essa reclamação junto ao comandante da polícia. Valeu, um grande abraço, um bom programa para quem está ouvindo o programa nesse momento. Aproveitem, porque realmente é música de qualidade e um bom final de semana a todos.
0: Antônio Jorge, meu querido amigo, olha, eu informo o seguinte, ó. Claro, colocamos seu áudio, mas depois você faz de uma forma resumida a pergunta e envia, porque vai ter participação de ouvinte no programa do Carlos Henrique, que começa daqui a pouco às 12 horas, tá? Aí tu manda a perguntinha mais curta e eles vão te responder, tu pode ter certeza disso, né? O comandante tá aqui e o comandante tá aí pra mudar, fazer mudanças, né? Mas tem a impressão que na SC a Polícia Militar não tem autoridade pra multar, viu? Porque ali é uma SC, por incrível que pareça, a estrada que liga Joaçaba a Luzerna é uma SC. Então não sei se o poder ali é da Polícia Militar ou da Polícia Rodoviária Militar, né? É uma boa pergunta, um bom questionamento que pode fazer ao meio-dia aqui na Catarinense. Tá bom, querido? Muito obrigado pelas palavras e vamos à última, tem aquela história assim, ó. Presta atenção, olha só. Olha a história dos caras aqui. Deixa eu pegar aqui, ó.
2: Se o Brasil ganhar a Copa, seremos hexa. Se perder, será a sexta Copa seguida sem ganhar. De um jeito ou de outro, o hexa vem.
0: A gente vai ganhar esse hexa, pode ter certeza, né? Vamos fechar o programa então com música? Tá aí, ó.

0: gente, é o som de Rogério Magrão e Banda, fechando mais uma semana maravilhosa e linda na Catarinense. Obrigado, obrigado, obrigado, meu povo querido, pela audiência, pelo carinho, pela empatia, pela conexão nas manhãs da Catarinense no programa da Alegria. Isso é maravilhoso, agradeço a cada um. Em nome da nossa equipe, desejamos um final de semana maravilhoso. Hoje tem Copa do Mundo, tem Brasil em campo. Boa sorte ao Brasil e vamos com tudo, né, galera? Segunda-feira a gente volta pela manhã no programa da Alegria. Fique agora com a santa bênção do Papa e coladinho, vem aí na Catarinense o programa de Carlos Henrique, hoje falando de segurança pública. Vai ser muito legal, você não pode perder.
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0: Agora 11:57 da manhã.
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0: A santa bênção de hoje na Rádio Catarinense sendo oferecida para André Luiz Bonamigo, um filho querido, vitorioso, muita saúde e alegrias da mamãe e do papai, do mano Álvaro. Também a bênção sendo oferecida hoje para Yuri Recalcati, 11 aninhos, oferecimento de Sara e família. Os filhos, filha, netos, genros, noras, parabenizo Elvina Maria Martinaz, 85 anos, pela passagem de seu aniversário. Amanhã, dia 14, com muita luz divina, muitos anos de vida. Também a santa bênção na Catarinense, Sandy dos Santos, que está de aniversário, oferecimento que Deus abençoe a da tia Cedeni de Matos, com muito amor. Para Dalíria Sartori, 78 anos, hoje, dos filhos e dos amigos. Para Cleiton Silva, nosso colegão de trabalho aqui, nosso irmãozão, que Deus o abençoe, lhe dê saúde, né? Cara muito do bem, né? Baita profissional, Cleitinho. Que Deus o abençoe, tá? Saúde é o que nós desejamos para você, vida longa. Também nós queremos oferecer aqui na Santa Benção da Catarinense, hoje, para Lucilda Albiero, em memória, que estaria de aniversário, quem oferece aos filhos com saudades, que ela descanse em paz. 9 anos, hoje, em memória de Josefina Maria Pissoli, que é a Muleira. A Renê e Marilda estão desejando feliz aniversário por irmão Gilmar, desejando muita saúde, muita paz, muitas alegrias e felicidades. Para Heloísa Dorini, 4 aninhos amanhã, dos avós Valdirene Elias, da madrinha Gabriele. Para Salete Batistim, oferecimento, sobrinhos e afilhados e também a sobrinha e afilhada Noeli Batistim Meleri. A bênção para Maiara Barbosa e Elisandra Garcia, do pai Célio, pelo seu aniversário. Também para Antônio Carlos Gonçalves em Catanduvas, de Lúcia e Divino, que moram na Serra do Facão. A santa bênção na Rádio Catarinense também está sendo oferecida hoje para todos os aniversariantes que estão completando aniversário e não puderam entrar em contato com a gente, com as pessoas enfermas e internadas nos hospitais e que precisam de uma palavra de alento e de carinho. Vamos à santa bênção da Rádio Catarinense.
4: Pai nosso que estais no céu, santificado seja o vosso nome, venha a nós o vosso reino, seja feita a vossa vontade, assim na terra como no céu. O pão nosso de cada dia nos dai hoje, perdoai-nos as nossas ofensas, assim como nós perdoamos a que nos tem ofendido. Não os deixeis cair em tentação, mas livrai-nos do mal. Amém.

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3: Olá, muito boa tarde, sejam todos bem-vindos. A partir de agora, vamos oferecer aos ouvintes da Rádio Catarinense de Joaçaba, espalhados por esses cada vez mais bonitos caminhos do Rio do Peixe, uma das mais encantadoras regiões do estado de Santa Catarina, mais uma atração jornalística, mais um debate importante. Nós vamos evoluindo juntos, ampliando os nossos conhecimentos graças à comunicação. Esse é o 224º episódio do programa No Campo das Ideias. A proposta é de dar voz e vez às pessoas, instituições e empresas que promovem a diferença. 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Se você deseja interagir, fique muito à vontade. Nosso WhatsApp, área 49 984 377982. Vamos combinar o seguinte, ó, mensagens pertinentes ao tema que a gente está discutindo e curtas, e preferência textos, tá certo? Para que você possa interagir, participar, seja bem-vinda a sua ideia, a sua, o seu questionamento. Serviços técnicos são de Neri Schirader com a direção geral de Nelson Paulo dos Santos. Produção e apresentação de Carlos Henrique Roncalho. Quero desejar a você um excelente dia 13 de junho, que é o Dia Internacional de Conscientização sobre o Albinismo. Hoje também é o Dia do Turista. Amanhã, 14, comemora-se o Dia Mundial do Doador de Sangue, tão importante, Dia do Solista e o Dia Universal de Deus. Meio-dia e 6 deste sábado, de tempo nublado na nossa região. Dia do Brasil estrear na Copa do Mundo e faltam apenas 7 horas para que isso ocorra. Meus amigos, dias atrás foi publicado um ranking das cidades mais seguras do Brasil e do estado de Santa Catarina. O que chamou a atenção foi a presença de Joaçaba entre essas cidades. Logicamente que essa classificação é feita com dados estatísticos, números reais de ocorrências, e aí se tem uma cidade violenta ou tranquila. Joaçaba se destaca nesse primeiro quesito. Na nossa cidade, todos sentimos que ela tem se desenvolvido sem grandes anomalias no quesito crimes dos mais diferentes, em especial contra a vida. Os homicídios, por exemplo, apresentam números extremamente baixos. Dia desses até andou ocorrendo um, mas fruto das desavenças, das disputas por território, essas coisas que supostamente envolvem o mundo do tráfico de drogas. Mas aqueles crimes em que o cidadão corre risco apresentam números irrisórios, para não se dizer quase nenhum. E esses dados precisam ser comemorados, mas analisados com profundidade. O programa do Campo das Ideias de hoje quer entender como isso ocorre e o que existe de diferente nas políticas públicas que envolvem a segurança do nosso cidadão. É preciso dizer que nossas forças de segurança, as polícias civil e militar, trabalham de forma conjunta. É uma somatória de inteligência, estrutura física e de pessoal. E o paradoxo é que, como qualquer outra região, o efetivo é baixo, todos nós sabemos. E acaba sendo até comprometedor muitas vezes. Mas enfim, como é possível então manter a ordem? Estão aqui nos estúdios da Rádio Catarinense, estamos recebendo aqui o delegado Dr. André Sembranelli e o comandante do 26º Batalhão da Polícia Militar, Major Cleverson Tolfo Garcês, e com eles nós iremos desenvolver uma conversa bem profunda aqui sobre segurança, não só de Joaçaba. Vamos só comemorar essa colocação no ranking muito positiva de Joaçaba, mas também de toda a região, até porque muito perto de Joaçaba as coisas não são tão tranquilas assim. Delegado André Luiz Sembranelli Barbeta, seja muito bem-vindo, boa tarde.
4: Boa tarde, Roncalho, boa tarde aos ouvintes da Rádio Catarinense, né? E um especial boa tarde para o meu amigo aqui, o Major Garcês.
3: Vocês são amigos mesmo, né? Deu para ver na chegada aqui, se conhece há bastante tempo já, isso é importante.
4: Sim, somos amigos pessoais há bastante tempo, né? O que realmente facilita no trabalho ali na ponta, mas isso também é um reflexo da Polícia Civil e da Polícia Militar do interior, né? Essa proximidade.
3: Muito bom. Formado em Direito, com especialização em Direito e Processo Penal, está há 15 anos na Polícia Civil, natural de Santo André, estado de São Paulo. Daqui a pouco a gente vai saber um pouco mais do trabalho do delegado Sembranelli. O meu outro convidado é o Major PM Cleverson Tolfo Garcês. Seja muito bem-vindo. Prazer conhecê-lo, Major.
5: Prazer, seu Carlos. Boa tarde a todos os ouvintes. É um prazer enorme poder estar aqui e principalmente dividir essa banca com o meu amigo Sembranelli. Então, retribuo, Sembranelli, o meu carinho, a minha estima e a admiração que tenho por você e pelo teu trabalho.
3: Muito bom. O Major é bacharel em Direito e especialista também em Direito e Processo Penal. Está há 30 anos já na Polícia Militar, natural de Rio Negro, no Paraná, muito próximo aqui de Mafra, que já é Santa Catarina. Bom, vamos lá. Muitos assuntos. Quero até agradecer aqui o meu amigo Major.

0: Major, começa com o senhor.
1: Sim, nós estamos aqui realmente para comemorar, né? Isso é uma honra muito grande poder estar aqui na rádio e dizer que a segurança pública em Joaçaba, ela vai bem, né? Não obstante, como já foi citado, temos alguns números que nos deixam um pouco preocupados, mas, no geral, a segurança pública no nosso município vai bem. Então, nesse sentido, nós trabalhamos, né? Como foi já mencionado, não dormimos, não nos acomodamos, porque nós precisamos manter. Esses índices devem ser mantidos realmente na nossa cidade para que a população possa aí continuar transitando, continuar trabalhando, exercendo suas atividades diárias com segurança, né, com liberdade para poder exercer, seja qualquer um tipo de atividade.
0: Doutor Sembranelli, era sintomático? Você acreditava que Joaçaba realmente ia aparecer nesse ranking de forma tão positiva?
2: Não, eu já imaginava que a região nossa como um todo, né? Eu falo assim, parece que a gente vive na Europa brasileira, né? Realmente, a sensação de segurança, né? Porque realmente o que chama atenção é a ausência de crimes violentos, né? Acho que roubos, homicídios, latrocínios, nossos índices são extremamente baixos. Lógico que os crimes normais, né? Furto tem hoje, como tem desde que Joaçaba foi fundada, Evaldo Oeste foi fundado. Isso faz parte da rotina. Mas ele não traz aquela sensação de insegurança. E quando ocorre uma série de furtos, igual ocorreu, acho que no mês de março.
0: Sim, né, na sequência.
2: Logo depois já vem uma resposta, né, das forças policiais com a identificação, a prisão e também o judiciário de maneira muito rápida, né, em pouco mais de um mês e pouquinho, já saiu a condenação. Então, toda a engrenagem aqui na nossa região, ela funciona muito perfeita, né? Cada um fazendo o seu papel e passando, como se fosse realmente um revezamento, passando o bastão para que realmente a população tenha essa sensação de segurança.
0: Essa engrenagem que você fala é uma rede de informações, né? Eu imagino, Sembranelli, que tem a população também inserida nisso, né? O quanto a comunidade ajuda vocês?
2: Ah, sim, a comunidade, ela ajuda e ela respeita muito a figura do policial, né? É muito bacana a gente andar na rua e ver uma criança, quando passa a viatura do pessoal do PPT, eles querem entrar, querem tirar foto, né? Quando a polícia vai na casa, muitas vezes eles ficam pedindo como que faz para entrar na polícia. Então, esse respeito, essa admiração pelas forças policiais é que faz a população identificar o policial, ainda mais numa cidade pequena, né? Você acaba falando, aquela meu vizinho é policial. Uhum. Se eu for falar lá com o policial, com o pessoal do PPT, eles vão dar um jeito, se procurar um maneco, né? Ou procurar um delegado ali, ou um major, ele sabe que vai ter essa pessoa, ela tá inserida na comunidade.
0: Entende assim também, major, a importância da relação com a comunidade e o que a comunidade contribui para vocês, a Polícia Militar.
1: Com certeza, seu Carlos, nós entendemos que é muito favorável essa cooperação da comunidade como um todo. Inclusive, vários delitos, né, são descobertos ali, são a autoria, tudo mais, em razão das denúncias, né? Essa participação da comunidade junto às polícias, essa liberdade que as pessoas têm. Em muitos lugares, eles nem se aproximam da polícia, né? E aqui não, a gente vê, como o delegado André bem mencionou, os policiais parando na rua, as pessoas vindo, querendo tirar foto, nosso dia a dia, a gente percebe isso aí. E colaborando com o que o delegado Sembranelli falou, os nossos crimes mais graves ali, né? Os homicídios, tentativas de homicídio, latrocínio, apenas para que as pessoas possam ter conhecimento aí de qual é a média, né? Nós, no nosso estado aqui, em Joaçaba, o índice de mortes violentas, ele é calculado para cada 100 mil habitantes.
0: Certo.
1: Então, dentro do nosso Joaçaba está com 3,1, certo? Se compararmos com o estado de Santa Catarina, o estado é, em média, 8.
0: 8, nossa.
1: Né? 8 mortes violentas para cada 100 mil habitantes. E se compararmos a nível nacional, esse índice já passa de 20.
0: Nossa.
1: Então, realmente, assim, ó, esses números é que aumentam essa sensação de segurança que as

0: pessoas têm no nosso município.
1: Muito bom, eu vou continuar essa conversa porque realmente chama atenção, né? O índice, eu falei no começo, a estatística é que comprova essa posição de Joaçaba, que é uma posição privilegiada. Agora, 12:16, fazer o primeiro intervalo, a gente já volta em 1 minuto e meio.
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1: Estamos de volta, 12:17 desse sábado, dia 13 de junho. Hoje, o No Campo das Ideias está falando sobre segurança pública. Nós estamos aqui com 2 representantes das polícias civil e militar para desdobrarmos aqui alguns conceitos e até dar destaque à posição que Joaçaba obteve, está entre as 15 cidades mais seguras do estado de Santa Catarina, bem conceituada em nível de Brasil também. Major acabou de nos dizer aqui o índice que consagra Joaçaba nessa posição, que tem uma relativa tranquilidade. Nós vamos continuando. Major, eu tinha terminado antes o primeiro bloco, só estava falando de quanto a comunidade participa, mas a comunidade também cobra, né? No outro lado, ela também está sempre atenta, está sempre querendo a presença de vocês. Como é que você entende isso?
0: Veja bem, seu Roncaglio, a comunidade, ela tem esse direito e eu já diria assim, dentro do artigo 144 da Constituição, a segurança pública, ela é direito e responsabilidade de todos. Certo. Então, nessa linha, é muito importante essa participação da comunidade. Uhum. Seja para cobrar, seja para agradecer, seja para informar. Nós nos sentimos muito à vontade quando participamos de reuniões, quando participamos de... ou as pessoas nos abordam na rua e vêm nos trazer um determinado problema. Então, essa participação da comunidade, eu julgo como de fundamental importância e um dos fatores que levam a nossa cidade, Joaçaba, estar nesse ranking de como cidade mais segura. Uhum. Porque há, sim, essa participação de todos.
1: Eu noto aqui um assunto que eu quero puxar e já vou dar espaço aos ouvintes que estão interagindo maciçamente, e eu gosto disso, desde que venham perguntas. Repito, né? Eu faço questão de que elas sejam feitas sobre o tema que a gente está conversando, tá bom? Essa questão é fundamental para mim, é uma questão de respeito aos meus convidados, não é desrespeitar a sua opinião, ouvinte, mas é que a gente está propondo esse tipo de debate. Então, hoje, ficamos aqui nessa questão, mas você vai interagir. Claro que nós vamos falar do trânsito, porque trânsito, todos nós somos especialistas, né? E evidentemente cada um tem a sua opinião, e eu entendo que quando uma pessoa quer falar de trânsito, ela tem algo para contribuir. Então é válido, fique à vontade, não tem problema. Já vamos entrar nessa ciranda que é tão interessante, né? E é tão comentada em todas as rodas, que é a questão ligada ao trânsito. Eu notei não só a amizade de vocês aqui, dos dois, porque se conhece há muito tempo, e eu assisti aqui nos bastidores um abraço efusivo, bacana, dois amigos se encontrando. Mas eu queria saber de vocês alguma coisa que me chama muita atenção nos últimos anos. Eu, como sou da velha guarda da comunicação e, portanto, já vi acontecer muita coisa, eu sempre vi as polícias se degladiando, civil e militar, elas eram muito separadas, muito distantes. Havia confrontos quase públicos. E o detalhe é que eu vejo que essa situação por aqui anda muito diferente, Major, é a impressão minha?
0: Sim, é bem diferente. Aqui em Joaçaba e nos municípios que fazem parte aqui da nossa região, pelo menos na área do batalhão aqui, né? Nós temos a segunda companhia lá em Capinzal, uhum, a terceira companhia em Campos Novos, e os relatos de seus comandantes imediatos, uhum, ali, são todos nessa linha. Tudo que a gente tem de conhecimento é na linha de que polícia militar, polícia civil e, consequentemente, todo o poder público, trabalhamos juntos em prol da sociedade. Nós, uhum, estamos no mesmo artigo na Constituição Federal, né? Então, a função nossa é servir a sociedade e garantir a segurança pública. Então, uhum, quanto mais unidos nós estivermos, como foi mencionado no começo, temos dificuldade de efetivo. Sim, mas nós temos, a Polícia Civil tem, mas se nós juntarmos, né, nós trabalhamos juntos, aumenta e unimos as forças para garantir a segurança da sociedade.
1: Você, Branelli, pensa igual?
4: Sim, penso igual, né? O relacionamento é realmente muito bom, né? Acho que em razão da necessidade, e também acho que um pouco não vou falar da colonização, mas o nosso povo, ele é muito receptivo, né? A gente é muito unido, aqui o pessoal de Joaçaba e da região toda, né? Campos Novos, Capinzal, Catanduvas, uhum, né? Tem aquela coisa de realmente trocar ideia. A gente tava ali com o caso desse último homicídio, certo. Daí tava trocando ideia com o pessoal da PM, falei assim, a gente tem essa informação, vocês têm alguma coisa? Daí eles falaram assim, não, acho que a gente tem a qualificação. Daí o policial me mandou a qualificação, a gente conseguiu avançar. Então, essa troca de ideias, né? A gente não quer ninguém levar, tipo, foi a polícia civil que resolveu o caso ou a polícia militar que fez tal coisa, né? A gente quer oferecer e o nosso produto, quer oferecer segurança pública para que atraia cada vez mais investidores para a nossa região, cada vez mais empresas venham, cada vez mais pessoas venham aqui para
1: a
4: nossa cidade.
1: Porque a segurança é um item levado muito a sério em relação à tomada de posições do meio empresarial quando quer investir num lugar, né? Tem tudo a ver. Mas olha só, o Antônio Carlos, o Bolinha, nosso amigo, Antônio Carlos Pereira, está mandando aqui excelente ideia, iniciativa do programa de hoje, passando para lembrar que os homicídios são geralmente motivados por acerto de contas entre traficantes, lembrar que vem de fora. É isso mesmo, Sembranelli?
4: Existe realmente uma, né, as organizações criminosas, né, que elas são mais violentas, né? Antigamente tinha aquele traficante que ele ia pro litoral ou pro Paraguai, trazia uma droga, abria uma biqueira e vendia. Mas hoje não, hoje tem todo um esquema organizado, né, da facção criminosa, que ela delimita quem vai vender, onde que vai vender. E daí a Polícia Civil, a Polícia Militar estão todos os dias, né? A gente acompanha ali o trabalho da Polícia Militar todo dia, prendendo gente, prendendo, uhum, droga. E é realmente esse, vamos falar, asfixia, né, de incomodar. O vagabundo tem que saber que aqui na nossa região ele vai ser incomodado, que não vai chegar, vender droga e vai ficar tranquilo.
1: E ainda assim se instala, né? E escolhem até a periferia, o interior.
4: Eles acham, né? O problema realmente às vezes é o usuário, né? Uhum. A quantidade de usuários de drogas, ela só aumenta, né? Ela não diminui. E daí proporcionalmente também aumenta a quantidade de vendedores.
1: Eu comentava essa semana sobre a rápida elucidação do homicídio ocorrido no bairro Clara Adélia, um trabalho consistente, né? Descobriu outros desdobramentos do crime contra um jovem de 21 anos. Também falava sobre um crime praticado há 16 anos, da menina Andressa Rosso, lá em Luzerna, ainda sem solução. Incomoda, Sembranelli, quando você não acha uma solução para o caso, eu fico imaginando essa história da menina. Você conhece a história da menina lá, né, Sembranelli?
4: Conheço a história da menina, já pensei, né, o que a gente podia fazer, porque realmente incomoda, né, um homicídio, um roubo, uma coisa que foge da nossa realidade aqui da nossa região, ela incomoda bastante, né. A gente teve em abril um homicídio lá em Capinzal também, que a investigação apontou relacionado ao tráfico de drogas, daí a gente teve aqui, e eu falo, ó, homicídio a gente tem que parar tudo e apertar, e acelerar, trocar informação, puxar, porque eu falo, os 30 dias ali são, se não resolver em 30 dias, fica muito difícil, que vai perdendo os elementos de prova.
1: Pela experiência, deixa eu me aprofundar um pouquinho, você acha que um dia alguém vai botar a boca no trombone, vai entregar o ouro, como se diz, e dar algum detalhe sobre quem fez aquilo lá em Luzerna? Não?
4: Eu acredito que, como passou muito tempo, né, quem realmente fez já tá numa zona de conforto e as pessoas têm medo e receio de trazer essas novas informações.
1: Tá certo. Agora, sobre esse caso específico do Clara Adélia, a princípio, quando vocês identificaram o autor e já imediatamente o prenderam, a sociedade imaginou que o crime estava completamente elucidado. Daqui a pouco a pesquisa avança, a investigação aprofunda e vocês acham outros elementos. E aí houve uma participação conjunta, de fato, da Polícia Civil e Militar em outras cidades. Jaguaruna, acho que foi. Prenderam um cidadão.
4: Foi uma prisão em Jaguaruna, uma prisão aqui pela Polícia Militar em Joaçaba, ali no bairro Clara Adélia, né? E outra prisão em Catanduvas. Assim que a gente, né, como eu falei, a investigação ela foi construída com o apoio da Polícia Militar. E daí a prisão também ela é construída, né, junto com a... Então, essa parceria, né, a gente conhece os policiais militares, os policiais militares nos conhecem. Então fica tudo muito mais fácil de ter esse resultado, né? Então, a gente, quando há essa participação efetiva da Polícia Militar, a gente faz questão que eles participem também da prisão, porque o policial é doido para fazer prisão, né? Essa coisa de...
0: É o nosso trabalho, né?
4: É a cereja do bolo, né? Então, certo. Todo mundo quer fazer.
1: Vamos lá, eu tenho uns ouvintes participando aqui, eu quero dar atenção a eles todos. Bom, o assunto do trânsito, eu vou deixar para frente um pouquinho, tá certo? Para que a gente possa, então, se debruçar com calma e trazer todas as informações, tirar a dúvida das pessoas. Eu deixo para depois, então, ok? Vamos lá, fazer um intervalo e na volta a gente, então, começa a abordar algumas questões relacionadas a isso que eu mencionei.

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2: Atenção, produtor! O Sistema CNA, FAESC, Senar, sindicatos alerta que o Certificado de Cadastro de Imóvel Rural, o CCIR 2026, já está disponível para emissão no sistema do INCRA. O documento é obrigatório para comprovar a regularidade cadastral do imóvel rural. O prazo para o pagamento da taxa de serviços cadastrais segue até o dia 17 de junho. A emissão do CCIR é indispensável para operações como compra e venda de propriedades, arrendamento, atualização de matrícula em cartório, acesso a financiamentos e políticas públicas, entre outros benefícios. A emissão do documento pode ser feita no portal do INCRA. A FAESC informa que os sindicatos rurais estão preparados para orientar e auxiliar os produtores na consulta e emissão do CCIR. Os contatos dos sindicatos rurais podem ser consultados no site do Sistema FAESC.
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4: Meio-dia e 31, estamos de volta aqui na Rádio Catarinense, nesse sábado, dia 13 de junho, tempo fechado. Uma temperatura agradável, é verdade, mas ainda sem o frio que está sendo anunciado para a semana que vem. Vamos adiante. Estou recebendo hoje aqui e está um debate bem interessante, bem bacana. Dois integrantes da Força de Segurança. Estou aqui com o Major Garcês, da Polícia Militar, delegado Sembraneri, da Polícia Civil, conversando sobre os mais diferentes temas. O ouvinte da Rádio Catarinense, Jorge, obrigado. Eu vou resumir um pouco a tua pergunta. Jorge ligou para cá e ele coloca duas situações pertinentes relativas ao trânsito. A primeira questão que ele indaga ao major: Major, quem é que comanda o trecho entre Joaçaba e Luzerna? É a sua Polícia Militar ou é a Polícia Militar Rodoviária?
5: Positivo. É a polícia, a competência para fiscalização no perímetro urbano é da Polícia Militar, 26º Batalhão.
4: Certo. Então ali encaixa.
5: Exatamente.
4: O Jorge,
5: ali
4: então.
5: É perímetro urbano, então é fiscalizado pela Polícia Militar.
4: Então é com vocês mesmo o assunto do Jorge. A briga dele é que, mesmo andando a pé naquele trecho, você encontra muitos carros estacionados no passeio público impedindo a passagem, o que dificulta. E a gente sabe que tem muita gente que faz esse trecho de caminhada. Até quero lembrar, gente, tem um trecho em obras lá, depois da ponte, já próximo a Luzerna, que não tem calçada nesse momento, tem nada. Está um perigo por ali, então cuidado. Mas responda essa questão, Major.
5: Primeiramente, eu agradeço a participação do seu Jorge. Isso, para nós, como falei, essa participação das pessoas, a cooperação das pessoas, ela é muito importante. Vale dizer que nós temos guarnições diariamente de serviço, né, transitando por todas as ruas de Joaçaba. Ou seja, nós temos diversos bairros, Joaçaba, Herval do Oeste, para fazer a fiscalização, para fazer a ronda preventiva. E nesse sentido, tenho certeza de que quando os policiais constatam irregularidades, é lógico que eventualmente vai ficar, vai permanecer, porque naquele momento não passou nenhuma guarnição ali no local, algo assim. Mas quando a irregularidade é constatada, com certeza a fiscalização ela é feita. Então, uhum. Mas mais uma vez, eu agradeço a participação do seu Jorge aí, e os policiais, quando passarem por ali, inclusive, terão mais atenção, né, no sentido de fazer essa fiscalização.
4: Muito bom. Eu ainda vou fazer mais uma de trânsito, depois a gente volta a discutir também a segurança num todo. A nossa ouvinte, a Graciele Fernanda Pigatti, ela manda uma pergunta aqui, uma questão bem interessante. Gostaria de saber por que não há auxílio no controle do trânsito nos horários de pico na ponte que liga Ervaldo Oeste a Joaçaba, a ponte Emílio Bongarten, a nova, né? Como é chamada. Ela cita aqui os horários entre 7 e 8, 11 e meio-dia, 13 às 13h30, 18, o fluxo de veículos é muito intenso, gerando congestionamentos e aumentando o risco de acidentes. A pergunta que eu emendo aqui, major, resolveria alguma coisa a presença de um PM?
5: Veja bem, nós estamos aqui hoje, né? Um dos motivos de estarmos aqui é comemorarmos o crescimento, né? O nosso desenvolvimento aí na área de segurança pública, certo, né? Nossa cidade estar no ranking entre as cidades mais seguras do país.
4: Certo.
5: Um dos motivos de estarmos nesse ranking, uhum, é o nosso IDH, a renda per capita, né? A saúde, sem a educação, dúvida, e tudo mais. E a consequente evolução, a questão das pessoas terem o acesso a terem veículos, a terem, né? Isso faz com que realmente a cidade seja mais desenvolvida. Consequentemente, vem as questões relacionadas.
4: É quase são mais veículos. Quase são um mais, por um, né?
5: Exatamente. São muitos veículos circulando nos nossos municípios. E as vias para escoar esse trânsito, elas, né, são poucas. O nosso relevo, ele impede muitas vezes esse escoamento, uhum, impede a criação de vias de trânsito mais rápido. Então, tudo isso é consequência do aumento do congestionamento, né? Então, nesse sentido, não vai resolver nós acabarmos com colocar um policial para puxar o trânsito. Primeiro que temos várias outras demandas, né, para cumprir também. Então, colocar um policial em cada ponto para ficar puxando o trânsito, ele vai congestionar em outro ponto.
4: Major,
5: então,
4: o senhor já tem quase 30 anos, né, de atividade, né, da Polícia Militar. Agora, mês que vem, vai completar 3 décadas já.
5: Exatamente.
4: Incomoda essa atribuição que é dada à PM para cuidar do trânsito?
5: Não, não incomoda, porque é uma missão nossa, é uma atribuição nossa, né? Nós estamos aí para isso. Então, dentro das possibilidades, nós estamos sempre buscando alternativas junto ao poder público, junto às prefeituras. Muitas vezes são feitos estudos técnicos das formas que temos para melhorar o trânsito. Uhum. Então, como eu falei, um dos maiores fatores que geram isso aí é justamente o desenvolvimento. Então, esse desenvolvimento, as pessoas terem acesso ao carro, as pessoas terem acesso a comprar seu veículo, como bem mencionado, né? Praticamente um veículo por habitante, né? Isso aí faz com que, lógico,
4: o problema está com dois corpos não de trânsito, com a engenharia de trânsito. Esse é o problema, né?
5: Dois corpos não ocupam o mesmo lugar no espaço. Uhum. Nós não temos tantas vias assim para o escoamento do trânsito.
4: É verdade.
5: E, né, são apenas duas pontes, tal. Então, tudo isso geram, são fatores que geram o trânsito aí ter um pouquinho mais engarrafado.
4: Você ia falar alguma coisa, Sr. Bernardo?
6: Não, o que eu acho importante também destacar é que a população também pode colaborar com o trabalho, né, no fluxo, no tráfego ali. Igual, por exemplo, eu fico doido, né, quando dá um acidente de trânsito, só danos materiais. Eles deixam os dois carros parados no meio da via, como se fosse o maior acidente.
4: Isso é impressionante.
6: E daí esperam a Polícia Militar acionar. Até o Código de Trânsito prevê, né? Se não há lesão, se não há nada, né? Só danos materiais.
4: Tira o carro.
6: Já,
4: né,
6: pode tirar o carro. Faz a foto. Hoje todo mundo tem um celular com foto. Uhum. Tira a fotografia rapidinho do local.
4: E,
6: né,
4: sai.
6: Do jeito que os veículos pararam. E já colocam ali na lateral, para que o fluxo siga, né?
4: Então, isso aconteceu com a gente. Nós estávamos sob a ponte, na travessia Herbal para cá, e uma cidadã bateu atrás do nosso carro. Mas imediatamente, ninguém tirou foto, nada. Viemos aqui no Roberto Trompowski para conversar, para discutir a situação. Não pode atrapalhar o trânsito devido a um acidente com causas apenas materiais. Então, isso é um bom lembrete também. Quer acrescentar?
5: Exato. Seu Roncagli, outra situação que nós vemos assim diariamente aí no trânsito, é o respeito, é a falta de respeito que muitas pessoas têm. Muitas vezes o trânsito na ponte está congestionado. A pessoa tem uma área, inclusive, delimitada ali, uma área que não é para ficar parado em cima.
4: Certo.
5: Né? Justamente para outra via fluir o trânsito. E as pessoas vêm, congestiona tudo, ninguém dá lugar. Então isso realmente, a falta de respeito, muitas vezes, gera um aumento no congestionamento.
4: Não,
5: então,
4: se,
5: a mudança de comportamentos, por si só, já poderia melhorar a fluidez do nosso trânsito.
4: Certo. Eu queria voltar a uma questão, depois retornamos também ao trânsito, porque o assunto flui muito fácil, né? Quando se fala de trânsito. Mas, doutor Sembranelli, nós estamos hoje diante de outros tipos de práticas golpistas, não é mesmo? Nossa, é gente se passando por advogado, é gente mandando agora com a inteligência artificial a voz do advogado, além da foto, é claro, e evidentemente que isso provoca um rolo tamanho, e as pessoas às vezes inadvertidamente caem, né, nesses golpes. Queria saber o quanto isso está interferindo na vida de vocês dentro da polícia, esses crimes chamados cibernéticos.
6: A criminalidade organizada, ela migrou, né? Uhum. Agora, só ver quantos roubos a bancos que a gente teve aqui em Santa Catarina ou nos outros estados nos últimos anos. Ele diminuiu drasticamente.
4: Verdade.
6: Né? Porque a criminalidade organizada, ela mudou pro estelionato, né? Porque o criminoso, ele diminui o risco dele de ser preso em flagrante. Uhum. Então, eles acabaram migrando para esse tipo. E a gente vive realmente uma pandemia, né? A criminalidade virtual, desde ali da pandemia da Covid, ela aumentou bastante, porque as pessoas estão mais conectadas, as informações estão mais disponíveis, né?
4: Certo.
6: Em todas as plataformas, sejam elas ilegais ou legais, né? Hoje os dados, a questão de vazamento de dados também é muito grande. A minha esposa é advogada, e daí coincidentemente, ontem ela comentou comigo que um cliente dela, que ela acabou de protocolar a ação, ela protocolou tem 15 dias a ação dele, já entraram em contato com ele, falando que ele já tinha ganho o benefício. Eu falei, meu Deus do céu, como que eles sabem?
4: Com a minha esposa aconteceu a mesma coisa. Então,
6: acho que até a OAB hoje estava fazendo uma campanha,
4: certo,
6: né, da questão do falso advogado. E as pessoas, elas têm que realmente ficar espertas. Acho que o nosso povo ainda é muito ingênuo, né? Porque, por exemplo, o golpe do falso advogado. A pessoa tem uma ação de 100 mil para receber. Mas tem vítimas que acabam transferindo 200 mil, né? Mais do que ela teria para receber, ela acaba transferindo pro advogado.
4: É, né? E olho grande, né?
6: É, tem a questão do falso leilão também. Tem, hoje, o da novinha, né? Antigamente tinha lá do pessoal do... Tudo começou com o pessoal do Rio Grande do Sul, que tinha o golpe da novinha, que a novinha mandava nudes, não sei o quê. Eu sempre falei assim, ó, o melhor antivírus para esse tipo de golpe da novinha é o espelho. O cara vai lá no espelho, se olha e fala, não, essa novinha não tá mandando foto pra mim, né?
4: Então... Ô, Sembranelli, é legal o que você falou, porque é verdade, isso
6: é ocorre. Verdade, é. Poxa!
4: Ocorre. Agora, me diga uma coisa, qual tem sido o grau de resolução dessas pendengas aí? Ou o cara não consegue resolver?
6: Olha, hoje é... Assim, a gente tenta, é trabalhado, né? A DIC, ela tem atribuição dos estelionatos com acima de 40 mil reais, tem diversos inquéritos instaurados. Esse ano ainda o delegado Bonamigo e os policiais foram, acho que, para Campo Grande, Passo Fundo, né? Tudo com o objetivo de tentar angariar elementos, né, para apurar a autoria, mas também para tentar aprender valores para tentar diminuir o prejuízo da vítima.
4: Certo.
6: Mas são crimes muito difíceis, porque assim, ó, igual por exemplo, a gente está com uma investigação, o golpista estava utilizando um número virtual cadastrado junto aos Estados Unidos. Essa é uma dificuldade que a gente não vai conseguir oficiar a operadora dos Estados Unidos.
4: Ah, claro.
6: Não é? Se fosse da Claro ou da TIM, ia ser muito mais fácil. Mas daí utilizam, né, essa virtualização, e-mails, né, Proton Mail, que acaba desaparecendo, ou hospedam em sites e utilizam VPNs de países que o Brasil não tem acordo de cooperação internacional. Então, os criminosos, eles estão cada vez mais estruturados. Por isso que é importante a conscientização nessa questão do estelionato.
4: E uma forma de conscientizar, eu acho que replicar o que você acabou de falar. É de difícil solução, né? Então, de repente, a pessoa não vai reaver o valor, né?
6: Não vai reaver o valor. Assim, ó, eu falei agora há pouco com a minha mãe, né? Ela mora em São Paulo. E ela, para ela ouvir a gente na rádio, e uma vez ela caiu num golpe. Ela caiu num golpe ela tem o plano de saúde Sul América, e o pessoal, entre aspas, da Sul América, os golpistas, né? Se passando pelo pessoal da Sul América, mandou o boleto para ela. Daí, ó, tá aqui o boleto. Ela ingenuamente acabou pagando 2-3 meses o boleto do plano de saúde para a pessoa errada. E daí o pessoal da Sul América entrou em contato e falou: ó, tá atrasado seu plano de saúde. Ela ficou triste, imagina, decepcionada. Sabe que a pessoa fica com vergonha, sim, de ter caído num golpe? Então, realmente, ter tomar todos os cuidados, né? É ir no espelho e ver se realmente aquela novinha ia mandar, ia te chamar no Facebook, no WhatsApp, né? Então, acho que essa conscientização da sociedade como um todo é muito importante. Não atender ligação de número que você não conhece, né? Não clicar em botão que você não conhece.
4: É tudo de fora essa autoria, ou aqui também tem gente que mexe com golpe?
6: Assim, ó, a maioria, 90% assim, são de fora. A gente fica feliz quando. A gente ficava feliz quando tinha o golpe do bilhete, né, Garcês? Que era a galera de. Né? É. Que era aquele estelionato que vinha. Exato. O pessoal lá de Passo Fundo, porque Passo Fundo é uma fábrica,
4: sim,
6: né, de estelionatário.
4: Sim. Daí, e disseminava por todo o estado, não disse, só aqui.
6: Né? Uhum, o pessoal ia fazendo vítima, né? Começava lá em Chapecó, ia descendo, eles eram de Passo Fundo, mas eles tinham uma base ali no litoral, né? Tinha que gastar o dinheiro ali no litoral. Então, a gente ficava feliz nessa época, que tinha alguma possibilidade real de você conseguir identificar a autoria. Hoje, com a virtualização, fica muito mais difícil.
4: Ok, 12:46, vamos a mais um intervalo, daqui a pouco a gente vai seguindo aqui com as questões de trânsito também, quero saber de um encontro essa semana que o Major Garcês teve com os pessoal da entrega de motos aí, dos motoboys, que é um assunto bastante interessante. Já voltamos.

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3: Meio-dia 48, vamos adiante aqui na Rádio Catarinense hoje No Campo das Ideias, falando de segurança e dando aqui alguns alertas importantes. O Leonardo está participando aqui. Olha, gostaria de parabenizar o trabalho e completar o assunto do golpe, colocar verificação em 2 etapas no WhatsApp e redes sociais. Por mais que algumas pessoas sejam de idade, pedir a um filho, neto ou sobrinho e também ao atender uma ligação de um número desconhecido, não falar, esperar que outra pessoa fale. Hoje, com a inteligência artificial, conseguem clonar sua voz e pedir dinheiro a familiares. Leonardo Filipiaki, um abraço, Leonardo. É isso, né? Você acabou de falar.
4: Ah, sim, até minha esposa tá ouvindo, ela fala assim, ó, diz para os clientes não passarem dados, fazerem Pix para terceiro, para conferir os dados, conferir o nome, o número do telefone que estão falando, né? Uhum. Então, realmente, hoje, né, tomar todos esses cuidados, o que o ouvinte ali falou da autenticação, em 2 fatores, né? Porque antigamente tinha aquela coisa de roubar a conta do Instagram, do WhatsApp, uhum. Mas daí com muitas pessoas instalaram esses autenticadores, eles acabaram migrando para outro tipo de golpe. Mas é realmente, é conferir. E o que eu percebo muito, né? Eu tenho a sensação que as pessoas perderam um pouco a noção de quanto vale o dinheiro, né? Porque antigamente, para você movimentar 20, 30 mil, 40 mil, você via o dinheiro via cédula, né? Certo. Hoje você não vê mais dinheiro circulando. Você pega 40 mil em reais em espécie, é muito dinheiro. Verdade. E daí as pessoas acabam no celular, né, transferindo 40, 30 mil, é muito. Porque antigamente tinha que ir no banco fazer a previsão para fazer a transferência.
5: Falar com o gerente.
4: Verdade, o gerente, né, ia pedir, ah, por que você quer fazer isso? Daí ele conferia, fazia o documento ali, o TED, conferia tudo certinho.
3: Era uma segurança que não tem mais, né?
5: Exato.
3: Bom, vamos lá. Major, essa semana, eu sei que a preocupação de vocês é atender a comunidade. Quando você chegou aqui, já houve uma mobilização no sentido, poxa, tomara que o novo comandante coloque a polícia na rua, que ela impeça essas arruaças de escape aberto, de alta velocidade, uma bagunça quase generalizada nessa questão do trânsito. Aí o senhor começou a buscar informações, a ir de encontro à comunidade, sugerindo que se buscasse saídas alternativas. Essa semana eu sei que o senhor se reuniu com os motoboys aí, foi?
5: Exato.
3: E foi pouco motoboy, me contaram um número muito, quase insignificante.
5: É, dentro dessa demanda, nós trabalhamos, nossa missão é preventiva, né? Então, dentre as demandas que temos é realmente a questão do trânsito, uhum. E uma delas que foi trazido logo após eu ter assumido o comando do batalhão, foi justamente aquela moção de apelo em razão da situação dos motociclistas aí, né? Que transitam nas nossas cidades de Joaçaba e Valdo Oeste. Apontando principalmente para os entregadores, né? Para os motofretes. E aí, diante dessa situação, nós conversamos lá com os oficiais no batalhão e foi desenvolvido, então, um plano de trabalho. Certo. Nesse plano de trabalho, nós conversamos ali primeiramente com o CDL, Associação dos Bares e Restaurantes e tudo, para que nos ajudassem a buscar medidas para melhorar essa situação do trânsito, né? Conscientizassem ali todos os seus associados e tal, porque é um trabalho que ele não requer apenas a Polícia Militar, né? O dono do estabelecimento, ele vai ser diretamente prejudicado com uma abordagem, com uma...
3: Claro.
5: Né? A pizza está indo quentinha lá para quem comprou, porém, se nós não abordarmos chegar, né? Em razão do cara estar ali com o escapamento adulterado, a pizza vai demorar para chegar, claro, vai ter que mandar outro motociclista e tal. Então, a participação deles, nós chamamos junto para a gente conversar, para dizer assim, nos ajudem a fiscalizar. Verifiquem se a moto lá está lá com um escapamento aberto, não tem alguns itens básicos de segurança, né? Nós mostramos para eles todos os itens.
3: Resultou
5: que são necessários,
3: isso, Major?
5: Né? E aí, diante da situação, eles deixem de contratar aquele motociclista.
3: Claro.
5: Né?
3: Resultou?
5: O que nós temos ouvido da nossa comunidade aí é de que parece que os resultados estão acontecendo.
3: Certo.
5: Né? E aí, dentro desse plano de trabalho, era a reunião com os motociclistas. Mostrar para eles que o serviço deles é essencial, sim, nós entendemos isso, né? Porém, eles estão todos os dias no trânsito e nós precisamos fazer com que esse trânsito seja mais seguro para eles e para as pessoas que estão no trânsito, né? E diante dessa situação, é claro que após essa reunião que fizemos com eles, a nossa, dentro do plano de trabalho, é a efetiva fiscalização.
3: Certo,
5: né?
3: Então a estratégia montada é dar continuidade, já falaram com eles, tornaram público como agora estão fazendo.
5: Sim. Né? Exatamente. Então, e nesse sentido, o que nós pedimos para os motociclistas, né? Esses que participaram da reunião. Via de regra, quem foi na reunião? É o cara que já está mais certo, né?
3: Certo.
5: É o cara que... Mas o que nós pedimos para eles? Pior, né? Então, nos ajudem a fiscalizar, nos ajudem a... Poxa, denuncie aquele cara que está irregular, traga ou chame atenção. Eles trabalham em tribos, né? É uma tribo, não deixa de ser. Então, eles... quando acontece um acidente envolvendo um motofretista ali, junta 10 motociclistas. Então, da mesma forma, quando eles veem alguém que está... Ô, meu amigo, nos ajude, né? Vá arrumar esse teu escapamento, vá, ou o cara empinou, fez qualquer outra situação, nos ajude a fiscalizar. A ousadia é tão grande, Roncaglio.
3: Ajudar que... como?
5: Ajudar com denúncia, e nós vamos em busca.
3: Certo.
5: Né? Nós vamos
3: certo.
5: Em busca.
3: Certo.
5: Ontem, por exemplo, uma situação que aconteceu 11h30 da manhã, na frente da catedral, né? O cara fez a rotatória e empinou a motocicleta. Quer dizer, isso é uma ousadia, é uma falta de respeito muito grande.
3: Provocação. Sabe?
5: Provocação. E aí, é claro que nós vamos dar a resposta à altura da provocação.
3: Certo.
5: Né? Eu entendo que eles, se quiserem medir força, nós também temos preparo, temos todos os itens necessários aí para fazer cessar essa situação.
3: Muito
5: então,
3: bom.
5: Nós vamos ir atrás, nós vamos buscar... desenvolver mais operações no sentido de fiscalizar os motociclistas. Nós queremos dar a resposta à sociedade e que o trânsito seja mais seguro para todos.
3: O Luciano está corroborando o que você está falando aí, está dizendo, olha, tem alguns motoqueiros que entregam lanches, que excedem, pulam os quebra-molas, eles não têm nenhum tipo de consciência. E ele acha que deveria ter mais redutor de velocidade, ele pede um ali perto da Lourenço, aí é outro departamento. Mas, enfim, esse pessoal precisa ser contido. E o trabalho de vocês está indo nesse sentido.
5: Sim, exatamente. Nós entendemos que não é a questão do redutor de velocidade, é a questão do respeito, principalmente o respeito às normas de trânsito. Comentei com os motociclistas, não é usando escapamento barulhento que ele vai ser visto, né? Ele tem que respeitar, ele sabe o local de transitar na via. Agora, se ele vier ultrapassando por qualquer lado, né? Ultrapassa pela direita, ultrapassa pela esquerda, do jeito que for, ultrapassa em cima da ponte, ele vai sofrer as consequências da fiscalização. E mencionei também, né? É tão difícil você ganhar o dinheiro e daí ir lá e pagar uma autuação, uma ultrapassagem em faixa contínua ali, R$1.500. Quanto tempo você demora para juntar esses R$1.500, né? E aí tem aquele moleque que vai lá, compra a moto, primeira motinha ali, uhum. e já vai lá, mete um escapamento adulterado uhum. e sai dando grau, né? Então esse aí, infelizmente, a gente vai estar agora, né? O próximo passo é realmente exercer com mais afinco a questão da fiscalização.
3: Opa, então, essa é a manchete objetivo. Que eu vou fazer a partir de agora. Nosso a partir objetivo. De agora...
5: Vale destacar que...
3: Chega de conversa.
5: Nosso objetivo não é arrecadar, prender, levar a motocicleta para o guincho e coisa. Não. Inclusive, falei para eles, quem dá o ritmo vai ser eles. Vai ser eles. Muito nós bom. Vamos intensificar a fiscalização se o trânsito não funcionar, mas também nós temos várias outras demandas para trabalhar, né? Se caso houver esse respeito aí às regras de trânsito.
4: Fala, eu queria aproveitar para fazer uma pergunta pro Garcês referente às motinhas elétricas, né? Porque os adolescentes estão usando direto, né? Eu tenho uma filha de 16 anos e os amiguinhos dela estão com as motinhas elétricas para cima e para baixo. A gente tem, né, um receio referente a isso. Eu tenho vontade, né, de comprar uma motinha elétrica só para ir trabalhar e voltar, e daí eu queria saber o que está sendo feito, qual que é a preocupação da Polícia Militar referente a isso, porque muito, esses adolescentes não têm carteira.
3: Muito bom, né? Sembranelli, vamos lá.
5: Muito bom, meu amigo Sembranelli.
4: Eu coloquei numa roubada, né?
5: É uma pergunta é pertinente, e inclusive nesse sentido, o que eu venho aqui destacar, que nós temos conversado, né, entre os nossos policiais, entre os oficiais ali, algumas situações. Veja bem, eu sou pai também, né? Tenho um filho, já, embora ele já seja adolescente, mais para jovem ali, uhum. tem 17 anos, uhum. já nem mora mais aqui em Joaçaba. Uhum. Mas será que eu daria uma motocicleta elétrica para facilitar a vida do meu filho, para ir até o colégio, para ir fazer seus afazeres ali diários e tal? Será que eu daria? Meu filho não conhece as regras de trânsito, meu filho não fez uma carteira de habilitação. Né? Então, não é por causa que meu filho sabe andar. Saber andar não é conhecer as regras de trânsito. E o que a gente tem visto são muitos pais, principalmente, né, tendo condições financeiras, simplesmente, dou lá para o meu filho a motocicleta e ele ande do jeito que quiser. E a gente vê, inclusive não é assim, em grupos, né? Né, que a gente participa, alguns adolescentes que vêm andando em alta velocidade, cortando preferencial, e a gente já viu, inclusive, vídeos alertando sobre isso, inclusive sendo vítimas até do acidente de trânsito.
4: Acidentes mais graves.
5: E claro, acidentes graves, que perderem a própria vida.
4: Exatamente. Né? Acho que teve uma cidade próxima de Chapecó, semana passada, sim, sim. que uma motinha elétrica foi fazer a curva e veio um motociclista e deu no poste, né?
5: Uh-huh. É. Então, tem acontecido acidentes graves por causa dessas motocicletas elétricas.
3: Então,
5: né?
3: O senhor chama a conscientização dos pais.
5: Dos pais, exatamente. É diferente o delegado André aqui comprar sua motocicleta elétrica, o seu autopropelido, ou ciclomotor, né? Seja uhum. qual for a classificação dele ali, uhum. e ir para o trabalho dele, né? Para não gastar combustível, para deixar o carro em casa, para melhorar a situação do trânsito. A mobilidade, né? Mas o delegado André já tem sua CNH, tem conhecimento do que é o trânsito. Verdade. Agora, não uma criança, às vezes, de 10, 12 anos, transitando com um autopropelido.
3: Muito bom. Antes de eu chamar o comercial... voltando à questão, a Clair está mandando aqui uma mensagem. Esses dias eu recebi um Pix de R$780, segundo a pessoa foi errado e me mandou um número para retornar. Fui ao banco falar com o meu gerente e ele me orientou de fazer a devolução no mesmo aplicativo. Não cliquei em nenhum número. Esse é o comportamento, né? A Clair foi ao banco tirar a dúvida antes de agir, de fazer qualquer bobagem, de repente facilitar um golpe. Então, essa é por aí, Clair. Vou fazer um intervalo, 1 hora, 1 minuto, já voltamos.
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7: Olá, tudo bem por aí? Espero que sim. Eu sou Carol Denardi, repórter da Rede de Notícias Acaerte. Hoje você vai ouvir o presidente da Fundação Catarinense de Esporte, Jefferson Ramos Batista. O governo de Santa Catarina apresentou o maior investimento da história no setor, totalizando 121 milhões de reais por meio de 3 programas. Quem detalha esta nova fase do esporte catarinense é o presidente da FESPORTE, Jefferson Ramos Batista.
8: Tivemos a relação definitiva de 1.616 atletas, o maior Bolsa Atleta de toda a história de Santa Catarina, inclusive o maior valor aportado por um estado aos atletas catarinenses, serão injetados na economia catarinense nesse ano de 2026 e diretamente aos atletas 16,5 milhões. E claro, o que falar do nosso programa de incentivo ao esporte, o PIE, são 75 milhões injetados diretamente no esporte para ajudar as entidades esportivas, para ajudar o fomento de grandes eventos, para poder ajudar as equipes de alto rendimento e também o paradesporto. Temos um edital específico para o paradesporto, aliás, o único do Brasil, que traz Santa Catarina realmente como referência.
7: Jefferson Batista explica ainda a diferença prática entre os programas de iniciação esportiva escolar e o de incentivo ao esporte por meio de renúncia fiscal.
8: O PID é um programa de iniciação esportiva escolar. Nós repassamos um valor para as universidades e as universidades descontam as parcelas das mensalidades dos acadêmicos, e os acadêmicos de educação física trabalham nas entidades em até 4 horas semanais para poder fomentar o esporte. Quem pode participar do PID? Entidades sem fins lucrativos, municípios, escolas, ou seja, é um programa de contraturno escolar. O PIES é um programa de incentivo ao esporte que nós lançamos editais específicos em 5 segmentos: no paradesporto, esporte educacional, esporte de alto rendimento, esporte de eventos e esporte de participação. O que significa isso? O governo do estado está deixando de arrecadar 75 milhões de ICMS e colocando no esporte de Santa Catarina e na FESPORTE. As empresas, em vez de elas pagarem o ICMS para o estado, elas podem aportar o recurso nas entidades que foram aprovadas no programa de incentivo ao esporte.
7: Você ouviu o presidente da Fundação Catarinense de Esporte, FESPORTE, Jefferson Ramos Batista. Um abraço e até a próxima semana com mais uma edição do Minuto de Santa Catarina.
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3: 1h05, vamos para os nossos últimos 8 minutos de programa ainda. Só quero registrar aqui, o Zumir Brandalisa mandou uma mensagem dizendo assim, olha, esse negócio de golpes, quando tem um advogado, na opinião dele, eu não sei o que isso de fato representa, se todos os processos corressem em sigilo de justiça, não haveria esse vazamento? Não sei. Até vou levar adiante, Zumir, para saber se procede essa possibilidade e impediria de alguém acessar os processos. Quem sabe, né? Meio disse 1h06, vamos lá. Eu vejo, Sembranelli, doutor Sembranelli, muitos crimes de ordem econômica, financeira, e da administração pública, a gente nota aqui ter um dedo direto, né, do Ministério Público. E o GAECO. O GAECO entra no cenário da segurança de Santa Catarina com uma força que chama a atenção. Queria saber de vocês a opinião. O que que representa o GAECO integrando todo esse trabalho do Ministério Público e, em se tratando de respostas rápidas, me parece, melhorou bastante, não?
4: Não, o GAECO é uma força-tarefa, né? Formada pela Polícia Civil, pela Polícia Militar, Polícia Penal, Polícia Rodoviária, né? Daí as investigações são conduzidas pelo Ministério Público, né? Mas é o que acontece basicamente hoje.
5: A integração, né?
4: É a integração das
5: forças de segurança.
3: O GAECO parece que integrou mesmo, né?
4: Eles trabalham com uma força-tarefa, né? Já que o senhor falou da participação do Ministério Público, eu acho importante destacar aqui, né, do índice de criminalidade baixo aqui em Joaçaba, e acho que na nossa região como um todo, é a participação dos promotores e promotoras de justiça. Exatamente. Aqui, no qual eu faço uma menção muito especial ao Dr. Protásio Campos Neto, né, que foi promotor de justiça da vara criminal, da promotoria criminal. E o Dr. Protásio sempre muito combativo, né, sempre muito, muito, muito aguerrido, de até mesmo por ser de Joaçaba, né, essa sensação de pertencimento para os policiais, para os promotores, para os juízes, que eles podem ser cobrados, né? Se eles forem lá no restaurante ou na padaria, se a população estiver insatisfeita com o trabalho, eles são cobrados. Então, o doutor Douglas, a doutora Franciele, né, que são daqui da nossa região. E quanto que é realmente importante isso, né? A doutora Caroline Marich, ali em Erval do Oeste. Por que que acontece? Muitas vezes, em razão da movimentação na carreira, os juízes ou os promotores, eles pensam, não, só vou ficar aqui 2 anos e não se interessam em participar ativamente dos problemas da sociedade. Sim. Erval do Oeste, eu falo, né? Erval do Oeste sofria muito, né? Que os promotores, eles vinham fazer um bom trabalho, mas não tinham aquela preocupação de que, ah, não, isso aqui é meu e eu tenho que cuidar como se fosse meu, né? A doutora Carolina é daqui, então ela tá ali, né, com o apoio da Polícia Militar, com o apoio da Polícia Civil, fazendo um excelente trabalho.
3: Interessante.
5: Exatamente, a nossa integração não é apenas entre as forças de segurança, né? Judiciário, Ministério Público, Receita Federal, as próprias prefeituras aí, quando nós vamos lá, solicitamos melhoras, inovação, câmeras de monitoramento. Então, essa aplicação de recursos para compra de equipamentos, tudo isso vem a coroar de forma positiva aí essa sensação de segurança que nós temos no nosso município. E graças a isso, né, como já mencionamos, o nosso IDH, o nosso índice de progresso social também, tudo isso colabora para que tenhamos, então, são pessoas do bem, via de regra, né, tirando esses que vêm tentar se instalar aqui, e aí eu faço uma menção muito positiva para os policiais que já, ao tomar conhecimento, né, de pessoas envolvidas com organização criminosa, eles vão em cima mesmo, o tático, o departamento da inteligência, eles vão em cima até pegar, e aí quando a gente consegue o resultado positivo ali, gera essa sensação de segurança em toda a nossa comunidade.
3: Outro dia houve uma pequena polêmica, até foi na Câmara de Vereadores, alguma coisa sobre triciclos que foram comprados para a Polícia Militar, vocês vão usar, não?
5: Não temos previsão de uso aqui, pelo menos
3: por
5: enquanto.
3: Mas tem conhecimento disso?
5: Não.
3: Não tem conhecimento?
5: Não. Triciclos, não.
3: Interessante.
5: É. Bom, então, só para terminar ali, né?
3: Quadriciclos, na verdade. Quadriciclos, né? Eu acho que é quadriciclos.
5: Normalmente eles são utilizados lá no litoral.
3: Certo.
5: Né? Ele transita em diversos terrenos ali, inclusive na areia.
3: O senhor não tem conhecimento disso
5: não,
3: ainda?
5: Não, para nosso batalhão aqui não foi.

0: muitas vezes, eu sei que tem várias áreas de carga e descarga aqui na nossa região central, porém, as outras pessoas, né, se dão no direito de colocar e deixar o veículo ali, ah, mas é só 5 minutos, ah, mas não sei o quê.
1: Sim.
0: E aí o motorista esse que muitas vezes tem que fazer a entrega, não tem uma carga e descarga. Isso não justifica o fato dele parar em fila dupla para fazer a carga e descarga dele. O erro de uma pessoa não justifica o erro de outra, né? Então, nós precisamos sim, a questão ter mais respeito ao trânsito, respeito às regras de trânsito. E se isso não acontecer, não vai mudar. É lógico que, como falei, se a viatura passa, verifica uma situação dessa, o cara já vai receber ali uma autuação, né? E isso, consequentemente, é ruim para a pessoa. Eu sei que ela está trabalhando, mas o policial também está trabalhando. E o trabalho dele não dá o direito de desrespeitar as regras de trânsito.
1: Aquela viatura que passa incessantemente pelas ruas do centro, tem alguma relação com a Polícia Militar, não? Fica monitorando os carros.
0: É
1: da Zona Azul?
0: Não, aquela é do...
1: Não tem
0: do,
1: nada a ver.
0: Não, é do estacionamento rotativo.
1: Então tá bom. Né? Eu quero agradecer, Sembranelli, muito obrigado por ter vindo aqui, prazer te conhecer também mais de perto e acima de tudo ouvir a tua opinião sobre o trabalho que vocês executam, fico muito agradecido.
2: Eu que agradeço o convite, né? Quero deixar meu abraço aqui para todos os policiais civis, né? Meu agradecimento a eles, aos policiais militares, policiais penais, né? Todas as forças de segurança, né? E é muito bom a gente debater, né? E falar sobre segurança pública. Então agradeço ao convite e dou um abraço muito especial ao meu amigo Garcês, né?
1: Então, Major Garcês, obrigado por ter vindo também, prazer conhecê-lo.
0: Muito obrigado pela oportunidade. Eu parabenizo a toda a população joaçabense, né? Se alcançamos esse resultado, e como falei, é porque há uma participação de todos aí. Eu tenho certeza de que após essa reunião, até a fiscalização voltada para as motocicletas não vai precisar ser tão intensiva, porque eles vão se conscientizar, vão mudar comportamentos aí e nós teremos sim um trânsito melhor.
1: Tomara.
0: Então, parabéns a todos os trabalhadores, parabéns ao cidadão joaçabense e parabéns aos policiais militares por desempenharem com afinco aí o trabalho 24 horas por dia, 7 dias por semana, 365 dias por ano. Então, nós estamos nas ruas para preservar a ordem e proteger a vida.
1: Muito bom.
0: Um abraço especial ao meu amigo André Sembranelli.
1: Tá certo, então. Foi bom conversar com vocês demais. Quero agradecer as presenças do delegado, doutor André Luiz Sembranelli Barbeta, e também do major Cleverson Tolfo Garcês, polícia civil e militar, representadas aqui no Campo das Ideias desse sábado, que tratou da segurança pública. E enaltecemos, evidentemente, essa posição privilegiada que Joaçaba alcançou de estar entre as 15 cidades mais seguras do estado de Santa Catarina, e o motivo era descobrir por quê. E a gente viu aqui o trabalho como é feito, que tem a participação do Judiciário, do Ministério Público, mas conta também com um elemento prioritário aqui, que é o cidadão. As pessoas que querem participar desse conjunto de coisas, tragam informações, levem denúncias para a gente melhorar em todos os sentidos. E a rádio tem sido também, a gente aqui é uma espécie de esponja, né? As pessoas trazem para a gente coloca no ar e as coisas acontecem. Isso é muito importante. 1h15, tenham todos uma excelente semana, que o Brasil vença o jogo hoje, ou pelo menos faça uma boa estreia, né? Jogue bem, pelo menos, que eu gosto de futebol bem jogado. Um abraço a todos e até sábado que vem.
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estamos de volta, chegando aqui na programação da Rádio Catarinense. Tudo bem, meus amores? Começa agora mais uma tarde de comunicação explosiva nesse rádio alucinante, pulsante, marcante, emocionante, rádio empolgante. Seu final de semana ganha vida na rádio de maior intensidade, imensa energia, total fidelidade. Essa é a Catarinense FM. O ritmo gostoso, charmoso da melhor música, seja ela novidade, exclusividade ou aquele clássico, né? Já com uma certa idade. No sábado show é assim, música que te embala, informação que te liga e que nunca fale. Atenção, Meio Oeste, relógio do sucesso marcando agora 1:18. Estamos ao vivaço colados com você até as 4 da tarde, injetando a dose dupla de energia que o seu sábado merece. Aumenta o volume, Joaçaba, aumenta o som, Ervaldo Oeste, Luzerne e toda a região. É a sonzeira geral, genial, regional, universal, é sensacional. É o clima do final de semana, amor e devoção. O clima tá como hoje, hein? Sabadão, totalmente especial, né? 13 de junho, ontem o coração bateu mais forte, o romantismo tomou conta no Dia dos Namorados. E hoje o amor continua no ar, né? Porque é dia de Santo Antônio, santo casamenteiro. Se ontem faltou coragem, hoje é o dia da simpatia e da celebração. Simbora, galera, em mais um dia de transmissão cheia de alegria, cheia de paixão. E muita emoção. Que privilégio, né? Estar aqui, poder comandar essa programação maravilhosa, preciosa, audaciosa. Catarinense tem essa missão de ser a melhor, de trazer, fazer, satisfazer com prazer, de continuar a atuar, sempre pontuando, acentuando, trazendo a melhor companhia para quem está na escuta absoluta, total e muito legal. Legal, vamos juntos nessa viagem então, né? Novidades, música bacana, sempre dançando, celebrando, agitando, amando, comemorando esse maravilhoso e desafiante caminho da vida. Porque assim, ó, quando o microfone abre é assim, eu quero alegrar, contagiar, cativar, animar, vibrar, compartilhar emoções e fazer o seu sábado inesquecível. Aliás, um sabadão especial, dia de estreia do Brasil hoje, 19 horas, e você acompanha aqui pela Rádio Catarinense, em rede com a Gaúcha Sat, a equipe do Brasil, a seleção brasileira em busca do hexacampeonato contra a equipe de Marrocos. E você que já está no clima para torcer, já está se preparando, vai reunir com a família, vai reunir com os amigos. Então a gente vai fazer o esquenta desse jogão aí, combinado? 1:20 da tarde, hora de Brasília, está no ar o seu, nosso show. Sábado show na Catarinense, vem comigo, começando assim, ó. André Renner, 2 apaixonados.

0: O mal se paga com bem. A vida é um sopro, irmão. É isso, né? É sobre isso, é sobre isso. A vida é um sopro, irmão. Faça tudo o que puder. Faça o bem sem olhar a quem, né? Essa é a vibe. É assim que a gente vive uma vida bem melhor, né? Porque ele lá em cima tá de olho em tudo e sobre tudo, viu? 28 minutos faltando para as 2 horas da tarde, hora de Brasília. Este é só o começo do nosso Sábado Show. Sabadão especial de dia de estreia do Brasil na Copa do Mundo. Hoje contra o Marrocos. Você acompanha tudo aqui pela Catarinense, tá bom? Aqui, legal você aqui. E aí, como é que tá o seu sábado? Conta pra gente. Tá de boa? Cara, se a sua semana foi puxada, esquece, tá? Esquece. É, o chefe não vai te ligar agora, fica tranquilo. Os boletos a gente resolve na segunda, velho. É, vai ficar pensando em boleto agora. Agora, o esquema agora, sabe o que que é? É relaxar, é curtir. Bora? Ótima tarde pra você, já já a gente volta.
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0: Muito bem, já estamos de volta aqui nas ondas sonoras da Rádio Catarinense, a mais premiada de Santa Catarina. Ótima tarde pra você. Obrigado pelo carinho, pela companhia, onde quer que você esteja, em casa, no carro, no trabalho, no lazer ou no prazer, tudo de bom pra você. E aí, o Dia dos Namorados passou, né, gente? O Dia dos Namorados foi ontem, mas o amor, ah, o amor, esse não sai do ar, né? Se ontem foi bom, hoje o Sábado Show mantém o clima quente no seu rádio. E aí, quem ainda está flutuando, hein? Ah, jantares, flores, declarações. Legal demais. E hoje é o dia do Santo Antônio, o Santo Casamenteiro. E aí, você que tá aí solteiro há algum tempo, faz algum pedido especial, alguma simpatia para Santo Antônio para desencalhar? Todo mundo tem a sua, né? Crença, né? Tem gente que vai lá e vira o coitado do santo de cabeça para baixo, outros tiram o menino Jesus do colo do santo, ah, faz um pendel aí de simpatias e coisas só pra desencalhar. Seja qual for a sua, boa sorte pra você, tá bom? É isso aí. Diz a lenda, né, gente? Diz a lenda, então, que hoje é o dia oficial de dar essa intimada aí no santo. Ô, Santo Antônio, chega mais. Vamos trocar uma ideia. Vamos trocar dois dedinhos de prosa aí. Ah, então tá, né, gente? Só, se você passou o dia de ontem sozinho, liga o rádio no talo, que a nossa energia vai arrumar um parzinho pra você aí. Ó, Nelson Sagin tá por aqui. Ô, Nelson Sagin, nossa, tem tanto áudio da Nelson, acho que é esse último aqui, né? Vamos ouvir. Fala aí, minha querida.
1: Boa tarde, pessoal embaixador.
0: É
1: boa
0: nóis.
1: Tarde, menino. Boa tarde.
0: Boa tarde,
1: Toca uma música... Deixou de, não pode ser de bandinha.
0: De bandinha.
1: Pode ser qualquer uma música dos atuais.
0: Sim.
1: Ofereço para todo mundo que estiver ouvindo a rádio, usar o aniversariante de hoje.
0: Boa.
1: E para minhas amigas, meus amigos lá de Jaburá.
0: Tá
1: e para vocês aí da rádio.
0: Valeu, valeu, valeu, valeu, Nelson Sanginho. Muito obrigado. Bom final de semana. Luzia por aqui também, pedindo música do Céu Encantos. Ó, o Luciano tá na área também. Um abraço para você. Obrigado aí pelo carinho, tamo junto aí, hein, gente? Vambora, vamos pra cima. Esse programa não é meu não, hein? Não é meu, não é da rádio, é seu. O WhatsApp tá bombando aqui, né? A tela tá vermelhinha de tanta mensagem. Manda o seu alô, pede seu som, porque aqui quem manda na nossa playlist é você. Daniel tá na área, obrigado. A Lúcia mandando um salve pra gente, muito obrigado pelo carinho. Marcos tá por aqui. E aí, fera, tudo bem, meu irmão? Abraço, boa tarde. É, hoje tem, né? Hoje tem Brasil. O Brasil estreia na Copa com uma escalação inédita. E deve seguir aí nessa metamorfose, digamos assim, na busca pelo Hexa, né? Porque logo quando assumiu aí a seleção brasileira, o Carlo Ancelotti avisou que não tinha uma única forma de jogar ou aquele esquema dele predileto, né? E estava disposto aí justamente a estar se adaptando de acordo com os jogadores à disposição, os adversários enfrentados e as circunstâncias das partidas, né? Então, após um ano de trabalho e prestes a estrear na Copa do Mundo, o técnico tá confirmando aí que realmente a escalação, né? A escalação que ele pretende estar trabalhando durante a Copa pode ser justamente haver essas metamorfoses, essas mudanças, né? Então, ó, tanto é que ele não repetiu, né? Se você parar para pensar, o Ancelotti não repetiu a escalação em nenhum dos 12 jogos que ele comandou, né? O Brasil, e vai utilizar mais uma formação inédita diante de Marrocos. Deixa eu ver se já saiu a escalação aqui, deixa eu ver. Para, claro que tem aqueles intocáveis, né? Tem aqueles que são intocáveis aí, que é o caso do Matheus, né? Matheus Cunha, Vini Júnior, que participaram de 10 das 12 partidas com ele, né? O Casemiro ali no meio do campo, né? O Bruno Guimarães é outro que tem um status de intocável com o treinador, né? O Bruno Guimarães ficou fora apenas por lesão, né? E enfim, é isso aí, são os intocáveis, digamos assim, né? O Casemiro foi o mais utilizado, né? Nos jogos. Bom, e hoje, vamos ver se eu acho aqui a escalação. Tem escalação? Não achei aqui a escalação do Brasil hoje ainda. Qual será a provável escalação para hoje? Eu não achei. Se eu achar, eu adianto aqui pra você aí, tá? Enquanto isso, vamos ouvir música? Bora curtir Simone Mendes na tarde, Catarina.

Isso, porque, ó, lembra dessa aí, gente? Lembra dessa aí? Essa aí é a música do Zeca Pagodinho, que embalou a seleção brasileira lá em, deixa eu ver, acho que 2002, né? 2002, foi, né? Durante a Copa do Mundo, lá na Coreia do Sul, essa música do Zeca Pagodinho virou grande hino, né? E a trilha sonora oficial do pentacampeonato. O samba que tocou direto aí nos vestiários, na concentração, né? Foi cantada com frequência aí pelos jogadores, pelo técnico Luiz Felipe, Filipão. Inclusive depois aí da conquista da Copa, né? Foi divulgado aí imagens do Ronaldinho Gaúcho tocando uma cuíca, cantando refrão. Muito legal. E qual será a música que vai... Qual será a música que vai embalar a seleção esse ano? Eu acho que não tem uma, né? A CBF lançou uma aí, Bate no Peito, né? É. Parceria aí com uma empresa. Mas aí é uma mistura de trap, samba, pop, piseiro, né? Vou tentar descobrir depois essa música aí pra gente... O Thiaguinho também tem uma, né? Que chama Vencedor, que também tá sendo mais... Não sei se vai pegar no gosto da galera aí. É, vamos ver. Importante é o futebol. Importante é chegar lá dentro das quatro linhas. Já mostrar quem veio. Ó, ontem os Estados Unidos, né, fez uma goleada pra cima do Paraguai. O Paraguai que fez uma boa campanha nas eliminatórias. Venceu o Brasil, venceu a Argentina. Chegou ontem lá e levou uma lapada nos Estados Unidos. 4-1. E vou te falar, hein, o Marrocos não é essa facilidade toda, não, mas não é mesmo, né? Tanto é que, se eu não me engano, o Brasil tá em sexto, eu acho, ali, ou em sétimo, né, no ranking da FIFA, e o Marrocos tá logo ali, logo adiante, né? Ficou em quarto lugar na última Copa. Então tem que ter muita atenção aí pra estrear com o pé direito a nossa seleção brasileira. 7 faltando pras duas, horário de Brasília, ótima tarde pra você. Segue mandando seu alô pra gente, que tá valendo aí a sua participação, no 984020654.

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1: Opa! Estamos de volta, meus amores, 2:00, hora de Brasília. Legal demais pra você aqui, na super tarde da Rádio Catarinense. Parceria forte, a gente não esquece, né? Quem tá junto aqui com a gente já sabe que é qualidade, né? Então quero mandar um alôzão aqui pra Mariana, que tá ligada conosco, mandando um salve aqui na nossa tarde. Muito obrigado pelo carinho. Abre espaço na playlist, porque o que vem por aí é música bacana, é energia lá no alto. Aumenta, aumenta, aumenta o volume, esquece o cansaço da semana, porque a tarde do sabadão foi feita pra dançar, pra vibrar e viver no talo, é energia pura. Catarinense FM, um abraço aí pro Sérgio José. Sérgio mandou assim, ó, ontem foi isso aqui, ó.
2: Hoje é só coraçãozinho.
1: Isso foi ontem.
2: E reserva em motel, e champanhe, pizza.
1: Isso.
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1: É verdade. É,
2: amanhã vai ser mais ou menos assim.
1: É, hoje mais ou menos.
3: É a semana inteira, pô. Se matar.
4: Tá, mas eu não trabalho? Eu não trabalho? Eu sempre trabalhei.
1: É mais ou menos isso. Ah, eu sempre trabalhei. E aí ficou brigando. Ontem foi, meu amor, eu te amo. Uma coisa toda, e hoje cai na realidade. Boa, Serginho. Obrigado aí pelo carinho, irmão. Obrigado pela participação, por estar sintonizado conosco aqui na Super Tarde da Catarinense. Minha amiga Ivete Facita na área. Oi.
5: Boa tarde.
1: Boa tarde. Boa tarde.
5: Que programa maravilhoso você faz. Você é demais.
1: Obrigado.
5: Domingo de manhã, então, sem você não existe.
1: É nóis.
5: Boa tarde. Dá um abraço para todos os meus amigos.
1: Tá bom,
5: meus parentes lá de Jaburá.
1: Uhum.
5: Meus amigos aqui de Joaçaba, de Luzerna. Para vocês aí da rádio.
1: Obrigado.
5: Para todas. Todas são lindas. Tá bom?
1: Tá
5: um
1: bom.
5: Abraço.
1: Outro. Valeu, amiga. Obrigado pelas palavras carinhosas. Não sou tudo isso, mas amo isso tudo. Ó, quem mais tá aqui? O Juliano mandou recado. Ah, não, é uma... Como é que é o nome dela aqui? Deixa eu ver. Oi, minha linda. Fala comigo. Fala com o tio PC aí.
6: Meu nome é Bruno Estoubaço. Quero pedir a música Ana Castela Voltando pro Rodeio.
1: Só se for agora. Boa tarde. Bom sabadão. Bom final de semana.

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2: Muito bem, muito bem, muito bem. Estamos de volta, meus amores. 2:18, horário de Brasília, tempo nublado, né? Tempo fechado, carrancudo, né? 17 graus de temperatura. Estamos aí no dia 13, né? Sabadão 13 de junho. E aí, me conta. Ah, como é que me conta, que pode ser no WhatsApp, como é que foi o Dia dos Namorados ontem, hein? O amor triunfou ou o bolso chorou aí com o preço do restaurante? Ah, caramba, conta pra mim, gostou muito ou foi naquele combo assim, pão com ovo e amor, hein? Pois é, mas enfim, seja como for, né? Hoje é dia de Santo Antônio, tá? Se ontem você passou o Dia dos Namorados namorando o seu travesseiro, né? Namorando apenas o travesseiro, tava sozinho, não se desespere. O santo hoje tá de plantão, tá? Tá de plantão. Já colocou ele de cabeça pra baixo lá no copo d'água. Tempo doido, né, gente? Tempo doido, né? Uma hora tá naquele friozinho, outra hora o sol esquenta. Mas quer saber, com essa música que a gente vai trazer agora, pode até chover canivete, que a tarde vai continuar top demais, tá bom? Manda o seu alô pra mim aí no 984-377-982. A Clarice tá por aqui, pediu pra curtir o Daniel na nossa tarde da Catarinense. É tudo nosso.
3: Essa

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1: É isso aí, então, de volta. 27 minutos faltando para as 3 da tarde, hora de Brasília. Ótima tarde para você. Aumenta o volume, esquece o cansaço da semana, porque a tarde do sabadão é feita para curtir, para dançar, para viver, para vibrar, né? Alôzão para você que tá sintonizado aqui na Catarinense. Muito obrigado pelo carinho, pela audiência, onde quer que você esteja. O Marcos tá por aqui mandando um salve para você. Aliás, você que tá no volante aí, né, rodando pelas ruas de Joaçaba, Val, Luzerna, toda a região, pegando a estrada. Atenção no trânsito, cinto de segurança esticado e o som da Catarinense no último volume para embalar a sua viagem. Bora! Manda alôzão aqui também pra Suzana, que tá ligada conosco. Obrigado pelo carinho. A Mara mandando um super boa tarde pra gente também. Tá levando o som da Catarinense na carona. A Lúcia mandou um recado aqui no WhatsApp. Fala aí, Lúcia. Boa tarde pra você, amiga.
2: Boa tarde, PC.
1: Oi.
2: Tudo bem?
1: Tudo.
2: Roda um Amado Batista aí. Ele não pode ficar de fora. É muito bom.
1: Será que ele é fã do Amado Batista ou não?
2: Muito boas músicas dele.
1: Ah, tá bom.
2: E eu quero também te convidar. Ah. Você falou que você gosta de carne de ovelha.
1: Adoro!
2: Lá no quilômetro 16 amanhã tem uma festa e tem carne de ovelha.
1: Ah, é?
2: Então você está convidado para participar lá.
1: Muito obrigado.
2: Tá bom?
1: Tá bom.
2: Abraços, fique com Deus.
1: Um abraço.
2: E até amanhã, se você for lá.
1: Tá bom, guria.
2: Ou até segunda-feira.
1: Obrigado. Tchau, tchau. Amo carne de ovelha. Obrigado aí pelo convite. Ótima tarde, bom final de semana. Vamos ouvir Amado Batista? Vamos! Castelo de sonhos, você é a rainha. Ah, neném, canta aí, catarinense, canta aí. Canta aí, Amadão. Bora cantar pra Lúcia lá, vai.

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5: Muito bem, senhoras e senhores, meninos e meninas, moças e rapazes, estamos aqui de volta na programação da Rádio Catarinense com mais uma edição do nosso Sábado Show. Estamos só pela hora do jogo hoje, né? Hoje tem Brasil estreando na Copa do Mundo contra Marrocos. E a gente está na expectativa da seleção brasileira, por que não, quem sabe, buscar o Hexa, né? Então tá aí, hoje às 19 horas, aliás, você acompanha tudo aqui pela Rádio Catarinense em parceria com a Gaúcha Sat, em rede com a Gaúcha Sat. Você acompanha o Brasil hoje estreando contra Marrocos, tá bom? Então, reúna os amigos, a família, se prepare, né? O Brasil tem 3 joias no ataque aí, né? O Endrick, que é jogador, teve no Lyon, voltou agora para o Real Madrid, 19 anos, atacante chega cercado de enorme expectativa aí, né? No Mundial, e já é apontado aí como um dos candidatos a protagonista deste Mundial, né? O Endrick tem muita força física, né? Muito poder de finalização e tem uma personalidade que torna ele realmente uma joia importante, né? Pra mudar o ritmo dos jogos, sempre quando ele entra, muda, né? Temos o Rayan também, né, gente? Jovem revelado no futebol carioca, garante mais uma opção de velocidade extrema, drible, imprevisibilidade pelas pontas ali do setor ofensivo brasileiro. E o Igor Thiago também lá, jogador do Brentford, uma das grandes novidades aí pro comando de ataque, centroavante com excelente presença de área, faro de gol lá no futebol inglês. Ele surge como uma opção física importante para furar defesas retrancadas aí nessa fase de grupos, né? Também, né, nós temos aí novas caras na defesa, no meio-campo, Danilo, né? Danilo Santos do Botafogo, meio-campista que ganhou confiança aí da comissão técnica, né? E surge como uma opção moderna aí de sustentação e é aquela transição rápida ali para que é importante no meio do campo, né? Aí tem o Léo Pereira também do Flamengo, né, que foi convocado justamente para buscar dar essa consistência ali para a zaga da seleção. Ele que vive um grande momento aí no Flamengo, né? E pode, quem sabe, aí ganhar oportunidade ao longo dos jogos aí da primeira fase. Enfim, são alguns dos destaques aí para você, né? Brasil estreia hoje, grupo C da Copa do Mundo, né? Daqui a pouquinho, às 4 da tarde, tem Catar e Suíça já. E hoje nós teremos, além do Brasil, teremos também o Haiti, né? O Haiti joga hoje também, é isso? Vamos ver aqui o grupo C da Copa do Mundo, quais jogos de hoje aqui, vai. Jogos de hoje da Copa do Mundo, vamos ver. Quem mais vai jogar hoje? Tem um jogo agora às 4 da tarde? Tem, né? Olha só, Catar e Suíça às 4 da tarde, Haiti e Escócia às 22 horas, Brasil e Marrocos às 19. E aí na madrugada, 1 da manhã, tem Austrália e Turquia. E o Canadá jogou ontem, né? Empatou o Canadá. Sabe que foi o primeiro ponto positivo do Canadá na história de Copa do Mundo? Foi ontem, contra a Bósnia e Herzegovina, 1-1. Foi o primeiro ponto do Canadá em Copa do Mundo. Loucura, né? Ouvimos, acabou. Ah, a Miriam mandou um recado pra gente aqui. Miriam Steinrempel mandou um recado aqui no 98437-7982. Ô, Miriam, fala comigo aí, menina. Boa tarde.
6: Boa tarde, PC. Tudo bem? Tudo. É a Miriam Rempel, você tá no Chevrolet?
5: Oi.
6: Troda pra nós a música do KLB.
5: Qual?
6: Toque de Mágica.
5: Boa música.
6: Feliz pra mim, Marido de Maranhão, pra você e da rádio, pra todos os ouvintes catarinenses. Tenham todos um ótimo abençoado sábado à tarde.
5: Pra você também, bom sábado. Ô, Miriam, eu não achei aí com KLB, mas achei com Traia Véia, tá? Espero que você goste.

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2: 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Muito bem, já estamos de volta, meus amores. Que bom que você escolheu a Catarinense para te fazer companhia nesse final de semana, né? Sabadão, estamos aí a poucas horas da estreia do Brasil na Copa do Mundo 2026 contra Marrocos, mas a gente segue aqui, né? Nesse clima descontraído, afinal a vida é curta demais pra gente viver ali no automático, né? Celebre hoje, sorria pra quem tá aí do seu lado e faça valer cada segundo, afinal você nasceu pra dar certo, viu? E a trilha sonora da sua vitória tá aqui com a gente na Catarinense. Bora ouvir, tia, garotos? Vendengar, é tudo nosso.
0: É isso aí. Então vamos lá.

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6: Uma ótima tarde pra você, o Eleanor, é isso? Eleanor tá aqui, ligado com a gente. Eleanor, um abraço, tá? Obrigado pela companhia, bom final de semana pra você também. Tá falando aqui que vai se reunir com os amigos aí pra assistir a estreia do Brasil aí, bacana, né, velho? Importante momento aí de confraternização também. Vai assar uma carninha, né? Fazer uns garoletes, tomar uns garoletezinhos ali e torcer pro Brasil estrear com chave de ouro. É isso aí. Agora, que orgulho, né, gente? Que orgulho bater no peito e dizer que esse é o Vale do Sucesso, o Vale do Rio do Peixe, né? Abraço gigante aí pra Joaçaber, Paulo, Zerna, cada canto que nos sintoniza, estão ligados com a gente, nós somos a voz aí da nossa gente, né? Muito obrigado pelo carinho, muito obrigado pela parceria aqui na nossa tarde do Sábado Show, Bruno Marrom.

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1: Já imaginou acompanhar uma partida de futebol pela visão do árbitro? Essa experiência está cada vez mais próxima da realidade de nós, torcedores. A FIFA vem testando e utilizando câmeras corporais nos árbitros para registrar imagens inéditas de dentro de campo. O recurso permite que o público veja os lances, conversas e decisões sobre a mesma perspectiva de quem conduz o jogo. Além de oferecer imagens exclusivas para transmissões, também permite análises. E a tecnologia ajuda a explicar determinadas marcações, aumentando a compreensão sobre o trabalho da arbitragem. Eu sou Melina Calduro, de Nova Jersey, diretamente para a Caerte em Campo.
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15: Muito bem, meus amores, obrigado pelo carinho, pela companhia. Ótimo final de semana pra todo mundo. Sol agora dando as caras por aqui. Fique ligado e sintonizado na Catarinense. Obrigado pelo radinho ligado. Daqui a pouquinho tem estreia do Brasil na Copa do Mundo, gente. Você acompanha tudo aqui pela Rádio Catarinense, em cadeia com a Gaúcha Sat, tá bom? A gente se fala amanhã, a partir das 9 horas da manhã, com o nosso Bem Gaúcho. Fica na boa, fica na fé, fica na Catarinense. Tchau, tchau.

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2: 4:15.

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0: 4,69.
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1: O Mundial de 2026 promete entrar para a história como o maior torneio já realizado. Pela primeira vez, contará com 48 seleções, ampliando significativamente o número de países participantes. Com esse novo formato, são 104 partidas disputadas ao longo da competição, que terá como sedes os Estados Unidos, o México e o Canadá. As equipes serão divididas em 12 grupos, com 4 seleções cada um. Avançam para a fase eliminatória os 2 melhores de cada grupo, além dos 8 melhores terceiros colocados. E aí, o que a gente pode esperar desse ano? Eu sou Melina Calduro, de Nova Jersey, para o Acaerte em Campo.
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0: Gustavo Henrique e Juliana. Essa pinta da galáxia já tão. Então cola ali nós. Que o bandido tá passando! Muito obrigado, moçada. Fica todo mundo com Deus. E que ela abençoe a vida, a família, o coração e a mente de cada um de vocês.
1: Obrigado, gente. Obrigado, gente. Obrigado, valeu.

0: Louvado seja nosso Senhor Jesus Cristo, para sempre seja louvado. Queremos pedir a intercessão da Virgem Santíssima, a Mãe Aparecida, sobre nós e sobre as nossas famílias. Por isso rezamos: o anjo do Senhor anunciou a Maria e ela concebeu do Espírito Santo. Eis aqui a serva do Senhor, faça-se em mim segundo a vossa palavra. E o Verbo se fez carne e habitou entre nós.
1: Neste momento, façamos uma pausa em nosso dia e oremos ao Senhor. Obrigado, Senhor, por mais um dia que me dás, pelo alimento à minha mesa, pela família da qual sou parte, por amar aos meus irmãos, por buscar sempre ser justo, por saber perdoar as ofensas, pela consciência das minhas faltas. Obrigado, Senhor, por crer em Ti, por amar a Tua Igreja, pelo bem que pude praticar, pelo mal que eu soube evitar. E porque me deste a fé, me alimentas a esperança e me fazes filho da Tua caridade. Por tudo, enfim, obrigado, Senhor. Ave Maria, cheia de graça, o Senhor é convosco. Bendita sois entre as mulheres. Bendito é o fruto de vosso ventre, Jesus. Santa Maria, Mãe de Deus, rogai por nós, pecadores, agora e na hora de nossa morte. Amém.
0: Queremos concluir esse instante de oração pedindo a bênção de Deus nosso Senhor, especialmente por intercessão de nossos padroeiros, de nossas comunidades e de nossa padroeira da nossa paróquia catedral Santa Teresinha do Menino Jesus. O Senhor esteja convosco, Ele está no meio de nós. O Senhor vos abençoe e vos guarde. O Senhor mostre a sua face e tenha misericórdia de vós. Volva para vós o seu olhar e vos dê a sua paz. Abençoe-vos o Deus Todo-Poderoso, Pai, Filho e Espírito Santo. Amém.
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9: Brasil! O Brasil vai fazer 3, mas vai acabar tomando um gol, né? A dificuldade do jogo. Em seguida, a gente vai passar a bola pro Pedro Ernesto no futebol da Gaúcha, futebol de Copa da Gaúcha. Mas Bertoncelo, alguns recados, leu alguns recados da galera que deve ter mandado uma avalanche de recados aqui na
10: só
9: nossa live.
10: Só antes dos recados aí, Luciano. Agora no telão do estádio começam a aparecer imagens da torcida brasileira de lances emblemáticos do Brasil na história da Copa do Mundo. Gols do Pelé, gols do Ronaldo Nazário, agora o gol do título do Ronaldo Nazário em 2002. Enfim, gols da história brasileira na Copa do Mundo. Aparece a imagem do Marquinhos, do Vini Júnior. E aí a torcida do Brasil começa a cantar gol do Bebeto agora.